0: Um abraço do Cazeja. Abraço.
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2: Vamos falar aqui da dinâmica da festa de Santo Antônio. Então é o seguinte, domingo, dia 14, festa da comunidade de Santo Antônio, lá no Pontal do Verde. E você vai concorrer a um churrasco agora, tá? É a última chamada. Tem o bloco gaúcho, no bloco das bandas eu faço sorteio. Você manda para mim teu nome completo, telefone, diga qual é o santo que vai ter a festa domingo. É São Pedro, Santo Inácio, Santo Onofre, Santo Antônio. E qual é o teu estado civil? Solteira, casado, solteiro, encalhado, briguento. É, tem gente que não arruma namorado porque é muito briguento também, né? Tem isso também. Então manda para mim agora que eu vou fazer o sorteio logo em seguida. Primeiro quero mandar um abraço aqui pro meu compadre Kleber. Cleberson de Souza, o Clebão, boa noite, compadre. Bela Vista, boa noite. É, também mandar um abraço para Marciana Dantas de Andrade, boa noite. Marciana Dantas de Andrade, Piramba, Festa Santo Antônio, casada com Luiz Clementino, boa noite. É, Ivonete Luteré, eu não escutei, mas vamos soltar, vamos ver como é que é o áudio dela aqui. Boa noite, Ivonete. Fala, minha comadre.
10: Festa de Santo Antônio. Vamos ganhar esse churrasco pra animar o domingo.
2: Então vamos lá, né, tchê? Um abraço, Ivonete. A Ângela Leles do Centro. Boa noite. Serranos, Chão Batido. Vamos fazer os Serranos com o grupo original, o grupo Renascença, tá, Ângela? Ângela Leles do Santo. Ângela Leles, não é do Santo Antônio, Ângela Leles, 15 anos de casamento, graças a Deus, um abraço, minha comadre. Obrigado pela companhia, Anderson Rafael Baldinho, Jardim Tropical, todo mundo, manda um alô pra melhor sogra do mundo. Ele é casado com a sogra ou com a filha da sogra? Hã? Dona Irma, Irma, né? Dona Irma lá em Rodeio Bonito, mas que barbaridade. Esse gosta mais da sogra do que da mulher dele. Também é sogra, tem dinheiro, né? Hã? Boa noite, Valmir de Oliveira dos Santos. Festa de Santo Antônio, o Valmir é casado, boa noite. Vai mandando que já já eu faço o sorteio aqui, tá? Teixeirinha, a valsa das flores, depois tem pra comadre Ângela, deixão batido.

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4: Começando mais um Trancando o Bolicho, vamos encerrar as participações, tá? Deixa eu ler todas as mensagens que chegaram aqui agora. Rosane Cardoso, Bela Vista, manda uma música pra nós, os amigos do Bela Vista. Um abraço, minha comadre, muito obrigado, o programa é o Bolicho com o tio Lodi. Vou te mandar aqui os atuais, tá, Rosane? Grande abraço. Lidiane Gomes, Pinheiro Zum, boa noite, Santo Antônio, boa noite, Lidiane. Mestre Santo Antônio, sou casado com a Chica, é o Edson que tá falando. Boa noite, boa noite, boa noite. Aí tem um encalhado que é lá de Teixeira Soares, Maurino Klassmann. É, tá encalhado, compadre, né, tchê? Um abraço, Maurino. Simone Pascoalotto, Festa Santo Antônio, casada. Delmar Lopes de Arruda, bairro Jardim Primavera. Delmar Lopes, Jardim Primavera, casado. O que que o Delmar quer falar pra nós?
5: Festa do Santo Antônio.
4: Ah, então tá bom. Um abraço, Delmar. Eu fiquei devendo um áudio aqui da Lindalva. Fala, Lindalva.
6: Ô, Lodi. Aqui é Lindalva, do Bela Vista. Toca aí pra nós no fundo da grota.
4: Vou botar aqui.
6: Ofereci aqui pro Valdeci e a Denilza.
4: Então tá bom. No fundo da grota, deixa eu colocar aqui. No fundo da grota, já apareceu. Próximo bloco eu rodo o fundo da grota, tá? Quem mandou, mandou. Quem não mandou, não manda mais, que eu vou soltar duas músicas e fazer o sorteio. Os atuais. 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

20h27. Vamos lá então, o sorteio do churrasco agora. Quando todo mundo deu um trabalho hoje, tem que pedir hora extra hoje. É, todo mundo no Bornal Eletrônico, tá? Quando mudar a música, aperta o botão, para, salta o nome na tela e eu falo aqui, então.

0: Parando. Comunidade Pontal do Verde, festa de Santo Antônio. Casada, Daniele Alves de Sá. Final do telefone 8224, já tá no teu zap a tua instrução, Daniele. Daniele Alves de Sá, final do telefone 8224. Tem mais? Tem mais sim. Aguarda que amanhã tem mais, tá, tchê? Aos casados, aos solteiros, aos encalhados, boa sorte. Não se esqueça que se fizer promessa, tem que cumprir, tá? Não adianta arrumar namorado e depois virar as costas pra Santo Antônio, ele desmancha, hein, tchê, tá bom?
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0: O meu compadre que tá lá no Biratã, hoje o recado demorou um pouquinho pra chegar aí. Meu compadre Anderson, Robson, Lucão, o velho, o Cuiu do velho, tá todo mundo no Novo Biratã? Fala, meu compadre velho. Ah, quer falar comigo? Meta na paleta.
1: Ô, Lodi, velho, boa noite,
0: boa
1: beleza?
0: Boa noite, Robson.
1: Tamo aqui grudado no buchicho.
0: Ah, esquenta.
1: Mas hoje na moda Nutella, né? Escutando a rádio aí no...
0: No Alexa.
1: Alexa.
0: É bom também.
1: Beleza? Se der tempo aí, toca o corpo esgualepado aí. Um abraço.
0: O corpo esgualepado vai pro Japão, secretário. Ah, o Japão é secretário aí? Mas tá moderno o Novo Biratã. Um abraço pro meu compadre Japão, secretário de obras lá do Novo Biratã. As que barbaridade!

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7: 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Meu compadre Virso da Fazenda Maravilha, boa noite, boa noite, boa noite, boa noite. 36 anos de sorriso, meu compadre velho, parabéns, parabéns. E dos tempos de 1990, hein, Virso? Um abraço, já vamos ver a tua música por aqui. Meu compadre José, dona Sônia. José, vamos negociar a música, meu compadre? Vamos negociar? Então vamos lá, tchê. Fala, José.
8: Boa noite, compadre Ló.
7: Boa noite.
8: Tchê, José.
7: Ah.
8: Manda pra nós hoje aí a terceira dimensão, um pedacinho do meu coração, é seu.
7: Ah, é? Meu?
8: Especialmente
7: não,
8: pra minha esposa, Sônia. Muito
7: um
8: obrigado.
7: Um abraço, meu compadre.
8: E eu sou muito bem casado.
7: Eu também sou bem casado com a dona Mirtz. Mas vamos negociar? Terceira dimensão. Eu quero namorar. Vai entrar no clima de Santo Antônio.

0: Valeu, nego velho.
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Hoje a festa foi espetacular. Obrigado a cada um de você que mandou uma mensagem pra mim. Suemo pra pegar todas as mensagens e botar no bornal, mesmo de quem eu não falei o nome, botei no bornal igual, tá? Todo mundo concorre, é auditado pela rádio. Muito obrigado a você, meu compadre, um beijo pra você, meu comadre, e até amanhã às 18 horas. Amanhã tem mais. Vamos fazer outro barulho amanhã? Então, fica aqui. Você fica aqui. Em seguida tem a Voz do Brasil, Love Line, na madrugada, o sertanejo. E o Fabiano começa tudo de novo amanhã cedo. Um abraço no tio Lod. Deus, muito obrigado. 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
7: Está no ar a Voz do Brasil. As notícias do governo federal que movimentaram o país no dia de hoje.
8: Olá, boa noite.
9: Boa noite para você que nos acompanha em todo o país.
8: Quarta-feira, 10 de junho de 2026.
9: Vamos ao destaque do dia: desenvolvimento ambiental.
8: Presidente Lula assina a nova política nacional de recuperação da Caatinga, para, entre outras coisas, enfrentar a desertificação na região Nordeste.
9: E destina 2 bilhões de reais para ações do IBAMA e do ICMBio na bacia do Rio Doce, onde houve desastre de Mariana.
8: Ações também incluem ampliação de parques nacionais no Piauí, Tocantins, Pará e Rondônia.
9: O presidente destaca que desenvolvimento econômico tem que estar aliado à preservação ambiental.
10: Aprender a ser capitalistas civilizados e não capitalistas destruidores da nossa floresta.
8: E ainda, o presidente recebeu hoje o resultado do trabalho do Conselho de Desenvolvimento Econômico Social Sustentável no último semestre.
9: O conselhão é formado por representantes dos setores empresarial, sociedade civil e membros do governo.
8: Pacto contra o feminicídio, mudança na escala de trabalho e transição ecológica estiveram entre os temas.
9: Você vai ouvir também investimento em pesquisa e inovação.
8: A gente conversa hoje com Luiz Antônio Elias, presidente da FINEP, a financiadora de estudos e projetos do governo do Brasil.
9: Ele vai falar do papel estratégico que a criação de novas tecnologias tem para o desenvolvimento do país e no posicionamento internacional do Brasil.
8: Hoje, na apresentação da Voz do Brasil, eu, Mariana Jungmann e Luciano Seixas.
9: E acompanhe a gente ao vivo, acesse radiogov.ebc.com.br ou o canal Gov na sua TV aberta.
8: Pacto contra o feminicídio, mapa do caminho para a transição ecológica, mudanças na escala semanal dos trabalhadores brasileiros.
9: Temas que foram tratados hoje na reunião do Conselho de Desenvolvimento Econômico Social Sustentável, o Conselhão.
8: O órgão consultivo reúne autoridades, pesquisadores, empresários, representantes de federações e de organizações da sociedade civil.
9: E eles apresentaram ao presidente Lula o resultado do trabalho ao longo do último semestre.
11: Da soberania nacional ao protagonismo global. Este foi o tema do encontro do Conselho de Desenvolvimento Econômico, Social e Sustentável, o Conselhão, que discutiu temas como enfrentamento ao feminicídio, segurança pública, desenvolvimento sustentável e economia. O presidente Lula agradeceu o trabalho dos cerca de 200 conselheiros e reforçou a importância deles em temas que impactam em todo o país.
12: Eu queria agradecer a dedicação de cada mulher, de cada homem que assumiram a responsabilidade de participar desse conselho, de preparar propostas para ajudar o governo a fazer coisas diferentes, a fazer coisas apresentadas pela sociedade civil.
11: No tema de combate à violência contra a mulher, foi apresentado um balanço dos primeiros 4 meses do Pacto contra o Feminicídio, assinado pelos poderes Executivo, Legislativo e Judiciário. A primeira-dama, Janja Lula da Silva, destacou os resultados.
0: O tempo médio para análise das medidas protetivas de urgência caiu de 16 dias para cerca de 3 dias. Isso está acontecendo até com o mínimo de 2 horas a gente tem medida protetiva sendo emitida. E mais da metade das decisões, 53, já são proferidas no mesmo dia. Isso é o que importa. E a gente precisa falar muito sobre isso. As mulheres precisam ter essa informação.
11: Na área da economia, o ministro da Fazenda, Dario Durigan, ressaltou os avanços. Ele afirmou que o Brasil tem demonstrado estabilidade econômica, além de crescimento acima da expectativa, e defendeu o fim da escala 6x1, que aguarda a aprovação no Senado, como passo importante no combate às desigualdades.
13: Quem hoje já está na escala 5x2 é quem ganha mais, é quem teve tempo e muitas vezes oportunidade familiar de estudar por mais tempo. E quem está na escala 6x1 são os trabalhadores mais mal remunerados, trabalhadores negros, mulheres. Portanto, é um tema de desigualdade do mundo do trabalho encarar o tema da 6x1.
11: Durante o evento, foram destacadas várias políticas públicas recentes, que partiram de recomendações do Conselhão, como o programa Acredita, o Pacto pela Igualdade Racial e a Lei do Mercado de Carbono. Na área de meio ambiente, o conselheiro Matheus Silva, que é coordenador do Conselho Nacional das Populações Extrativistas e membro mais jovem do Conselhão, apresentou os resultados e disse que é preciso continuar avançando.
14: Sabemos reconhecer os nossos avanços, mas também sabemos que precisamos avançar muito mais, especialmente no acesso à terra e a crédito, como o Pronaf, ainda muito distante dos nossos territórios, porque fortalecer a Amazônia é fortalecer o Brasil.
11: O Conselhão é um fórum consultivo que reúne centenas de representantes da sociedade civil, empresários, acadêmicos e movimentos sociais para debater e propor políticas públicas e estratégias de desenvolvimento para o país. Ele foi retomado em 2023 e está em sua 7ª plenária. Reportagem Luciana Colares de Holanda.
8: Recursos para o meio ambiente, criação de novas áreas de proteção ambiental e uma nova iniciativa para a recuperação da Caatinga brasileira.
9: São algumas das medidas anunciadas pelo governo do Brasil nas comemorações pelo Dia Mundial do Meio Ambiente, celebrado em 5 de junho.
8: A repórter Gabriela Noronha acompanhou e traz os detalhes.
15: Recuperação da vegetação nativa aliada à valorização das comunidades tradicionais da Caatinga. Isso é o que propõe o novo programa Recaatingar. A iniciativa do Ministério do Meio Ambiente e Mudança do Clima foi lançada nesta quarta-feira e conta com um aporte inicial de 60 milhões de reais do Banco Nacional de Desenvolvimento Econômico e Social e do Banco do Nordeste. Dentre as ações previstas está o enfrentamento da desertificação no bioma, que está presente em 10 estados e ocupa 11% do território nacional. Outras ações de preservação da Caatinga também fazem parte da Lei da Política Nacional para a Recuperação do Bioma, sancionada nesta quarta-feira pelo presidente Lula, durante a cerimônia em alusão ao Dia Mundial do Meio Ambiente. O presidente lembrou que a sociedade brasileira está mais consciente para a proteção ambiental.
10: Houve uma evolução daqueles que defendem os quilombos, daqueles que defendem a remarcação da terra indígena. Houve uma evolução dos empresários que sabem que hoje eles pagarão com preço muito caro se eles não respeitarem regras mínimas de defesa da questão ambiental. E é uma evolução aprender a ser capitalistas civilizados e não capitalistas destruidores da nossa floresta.
15: O pacote de medidas anunciado nesta quarta-feira também incluiu recursos para a agenda ambiental brasileira. São 2 bilhões de reais para investimentos na bacia do Rio Doce, importante região hidrográfica do sudeste brasileiro e fundamental para o abastecimento, economia e biodiversidade dos estados de Minas Gerais e Espírito Santo. Além disso, 834 milhões de reais do Fundo Clima serão investidos em projetos de restauração da vegetação nativa. Segundo o ministro do Meio Ambiente e Mudança do Clima, Clima, João Paulo Capobianco, o objetivo das novas medidas inclui não apenas a conservação do meio ambiente, mas também o fortalecimento da economia nas regiões afetadas.
16: Proteger o meio ambiente não é olhar apenas para as próximas gerações, é cuidar das condições de vida das populações brasileiras no presente.
15: Já o Fundo Amazônia, mecanismo financeiro de captação de doações internacionais para preservação e combate ao desmatamento na Amazônia, recebeu a doação de 270 milhões de reais do Reino Unido. E o número de doadores vem aumentando, como detalhou a diretora socioambiental do BNDES, Tereza Campelo.
17: Passamos assim, nesse seu mandato, presidente, de 2 doadores para 9 doadores, mostrando que o Brasil tem compromisso com essa agenda para ajudar o Salvar o Planeta.
15: No campo da conservação ambiental, foram assinados atos que ampliam os parques nacionais da Serra das Confusões e de 7 cidades no Piauí e criam o Parque Nacional do Tanaru, em Rondônia, e a Área de Proteção Ambiental do Paleocanal do Rio Tocantins, no Pará. Reportagem Gabriela Noronha.
9: Talvez você ainda não conheça a FINEP, empresa financiadora de estudos e projetos.
8: Ela é ligada ao Ministério da Ciência, Tecnologia e Inovação e tem o papel de transformar o potencial científico e tecnológico brasileiro em projetos de inovação.
9: E essa inovação científica vai se converter depois em novos produtos, serviços, medicamentos, tecnologias que você usa no seu dia a dia.
8: Hoje nós conversamos com o presidente da FINEP, Luiz Antônio Elias, para saber mais sobre esse trabalho e sobre o novo momento da empresa, com o apoio de projetos de maior complexidade. Boa noite, presidente.
18: Boa noite, agradeço o convite. É muito importante para a FINEP estar aqui presente e apresentar os projetos que nós estamos fazendo nesse imenso Brasil.
8: Então, vamos justamente começar explicando melhor para o nosso ouvinte, para quem não conhece, que tipo de projetos a FINEP financia, qual que é o papel da empresa nesse desenvolvimento tecnológico do país.
18: A FINEP se consolida nessas últimas 5 décadas, ela foi fundada em 1967. Como a instituição mais importante no fomento à infraestrutura científica, portanto aos laboratórios, à geração do conhecimento, à capacidade de desenvolvimento tecnológico, portanto as startups, as ICTs, e a capacidade de inovação no Brasil, oferecer crédito às empresas para que elas possam impulsionar as suas cadeias de valor e aumentar o valor agregado dos seus produtos. Mas ainda no momento de um risco geopolítico intenso, ou seja, nós vivemos um momento muito difuso a nível internacional. A ideia do multilateralismo se esgota e a percepção de que as políticas industriais devem estar cada vez mais retomadas. A FINEP também exerce um papel central na retomada da política industrial no Brasil.
9: Bem, para isso, a empresa recebeu um aporte de 3,5 bilhões de reais para o financiamento de novos projetos, né? De onde vieram esses recursos e quais são as prioridades?
18: Os recursos de 3,5 bilhões, na verdade, eles advêm para a capitalização da FINEP. A FINEP, na verdade, esse ano deverá receber 17,7 bilhões de reais do FNDCT. O FNDCT é criado em 1969, é o maior fundo de desenvolvimento da América Latina para a área científica e para a área tecnológica e de inovação. Esse ano é um ano histórico. São 17,7. Além disso, nós teremos acesso, por determinação do presidente Lula, que colocou esta agenda na centralidade do processo de desenvolvimento brasileiro, mais 25 bilhões de reais para o crédito. Subentende que a FINEP deverá estar operando em processos de crédito direto e nas operações indiretas, mais na infraestrutura científica, quase 40 bilhões de reais esse ano.
8: Agora, o senhor mencionou na sua primeira resposta todo o contexto geopolítico que a gente vem vivendo, e existe um posicionamento estratégico da FINEP quando a gente fala da inserção internacional do Brasil, né? Porque a empresa acaba ajudando aí a definir onde o país vai apostar em desenvolver as suas pesquisas, seu desenvolvimento. Quais são essas áreas? Qual é a escolha estratégica nesse momento para o desenvolvimento de inovação no Brasil?
18: Nós estamos muito condicionados àquilo que se chama da nova indústria Brasil. No processo de reconstrução e transformação com o presidente Lula, nós entendemos que era necessário construir, por missões, uma nova estrutura industrial, baseada em capacidade científica, orientando a parte de inovação para a agroindústria, para a defesa, para a transformação digital, para a descarbonização, para perceber a mobilidade urbana, é necessário que a gente dê mais qualidade de vida à população e saneamento, e olhar também a base de infraestrutura para toda a parte de genética, ou seja, bioinsumos e biotecnologia. Isso acompanha a fronteira do conhecimento no mundo, que cada vez mais, pela emergência climática ou pelo olhar da introdução da inteligência artificial e pela robótica avançada, precisa ser alterado. Um dado importante para os ouvintes: 60% da pauta de exportação hoje brasileira ainda se condiciona a recursos naturais. Nós temos que ser protagonistas. Se queremos ser protagonistas, temos que cada vez mais incentivar a capacidade científica e olhar a fronteira do conhecimento, agregando valor ao produto nacional.
9: Presidente, a partir do desenvolvimento dessas novas tecnologias nesses setores, como fazer, como converter isso em desenvolvimento na melhora da vida das pessoas?
18: Isso melhora porque nós estamos apoiando projetos na área de vacinas, por exemplo. Nós estamos apoiando projetos na área de bioinsumos, que é necessário para a questão de alimentos. Nós estamos apoiando projetos na área de fertilizantes. Estamos apoiando projetos relacionados à descarbonização. Portanto, isso, como o presidente Lula colocou muito claramente, nós estamos num momento de estabilidade e precisamos avançar em áreas que são estratégicas para o conhecimento brasileiro. Temos uma matriz energética extremamente limpa. Aproveitar isso nessa transição energética no mundo é colocar o Brasil naquilo que eu chamei, no protagonismo social e no protagonismo internacional.
8: Pois é, e a FINEP vem recebendo mais recursos ao longo dos últimos anos, e isso também se converteu em projetos de maior complexidade que vêm sendo apoiados por ela.
18: Com certeza,
8: né?
18: Com certeza. A subvenção econômica que lançamos recentemente são 3,3 bilhões de reais na gestão da ministra Luciana Santos, são em áreas justamente que são o núcleo duro do conhecimento, para que a gente possa fazer a diferença. Em quê? Na agroindústria, na mobilidade. E uma questão importante, olhamos o social na agricultura familiar e na diferença, ou seja, nas assimetrias territoriais que a gente precisa corrigir, olhando a dimensão do Brasil, que é continental. Portanto, na subvenção econômica tem uma proposta de 300 milhões de reais para o Norte, Nordeste e Centro-Oeste impulsionar suas cadeias locais.
9: E como é que a FINEP atua em diferentes regiões do país para diminuir essa desigualdade?
18: Ela atua, na verdade, nesses segmentos que eu acabei de mencionar e percebendo também o local. Mais ainda, ela atua de forma vertical na estruturação de políticas com as fundações de amparo à pesquisa, nos programas que nós chamamos de Centelha e Tecnova, olhando o empreendedorismo local, olhando startups locais, olhando os ICTs locais. Também impulsiona pela via do que eu chamei da infraestrutura, com as universidades. O hub do conhecimento está nas universidades. É preciso que a gente cada vez mais impulsione laboratórios de conhecimento que gerem capacidade e resultado para a sociedade brasileira.
8: Toda uma cadeia, né, presidente?
18: Toda uma cadeia.
8: Muito bem, nós conversamos com Luiz Antônio Elias, presidente da FINEP, a financiadora de estudos e projetos do governo federal. Muito obrigado pela sua entrevista à Voz do Brasil.
18: Eu que agradeço essa oportunidade para a FINEP e para o momento tão importante que essa instituição está vivendo hoje.
9: O novo PAC, Programa de Aceleração do Crescimento, já executou 90% dos recursos previstos até 2026.
8: São obras, programas e planos de governo que estão com andamento adiantado.
9: O programa prioriza as regiões mais vulneráveis do país e com menos acesso a serviços públicos.
19: Estradas, moradias, escolas, hospitais, obras de saneamento, energia e mobilidade urbana. Os investimentos em infraestrutura avançam em todo o país. Já foram executados praticamente 90% dos recursos previstos para o novo PAC até o final deste ano, o que corresponde a 1,2 trilhão de reais. Quase 11 mil empreendimentos contratados já foram concluídos. Entregas que ajudam a gerar emprego e renda no país, de acordo com Roberto Nami Garibe Filho, secretário especial do Programa de Aceleração do Crescimento.
20: Nós estamos batendo um recorde esse ano de investimento em infraestrutura. Isso fez sentido tanto na menor taxa de desemprego da história, que atingimos 5,4 se você pegar os 12 anos, e temos também a maior massa salarial. Nesses dados você consegue ver a presença do PAC, porque ele tem um efeito multiplicador sobre a economia bastante forte e isso impacta na vida cotidiana das pessoas.
19: Na área de habitação, por exemplo, foram entregues quase 2 milhões de moradias por meio do programa Minha Casa Minha Vida até março deste ano. Na educação, foram criados 111 institutos federais e 100 mil escolas em todo o país passaram a contar com rede Wi-Fi. Na área de concessões, foram realizados 57 leilões federais de rodovias, ferrovias, portos e aeroportos em 3 anos. O novo PAC também investe em obras de prevenção de desastres e adaptação às mudanças climáticas, para aumentar a proteção da população, como explica o secretário Roberto Nami Garibe Filho.
20: Nós estamos investindo quase 16 bilhões em prevenção ao risco. O nosso investimento, ele é distribuído, né, levando em consideração quanto cada cidade está, de alguma forma, suscetível a esse tipo de risco, tanto de alagamento como de encosta.
19: Roberto Nami ressaltou ainda os investimentos em mobilidade urbana. São quase 16 bilhões de reais destinados à renovação de frota, com a entrega de veículos menos poluentes e mais confortáveis para a população. Lançado em 2023, o novo PAC foi estruturado em torno da industrialização, da transição ecológica e da redução das desigualdades sociais e regionais. O programa estabelece critérios de seleção que priorizam regiões com menor índice de desenvolvimento humano, maior déficit de serviços públicos e menor capacidade fiscal. Reportagem Pablo Mundim.
8: Uma nova terapia desenvolvida por pesquisadores brasileiros pode mudar o cenário dos tratamentos de cânceres hematológicos, como os linfomas.
9: Segundo os resultados preliminares divulgados hoje, a terapia CAR-T-cell tem quase 90% de eficácia, com redução ou desaparecimento dos tumores.
8: O estudo contou com 100 milhões de reais do governo federal e já foi aplicado em 25 pacientes do Sistema Único de Saúde.
9: O ministro da Saúde, Alexandre Padilha, acompanhou a divulgação em São Paulo e comemorou os resultados.
2: Nós recebemos aqui os resultados preliminares, são muito animadores, mais de 87% de resultado positivo de pacientes que já tinham passado por outras formas de tratamento, tanto quimioterapia, radioterapia, transplante, e que vem agora no CAR-T-cell uma esperança nesse tratamento.
8: Mais 81 pacientes vão receber o tratamento até o fim do ano.
9: A expectativa é que, com a confirmação dos resultados e o registro sanitário da Agência Nacional de Vigilância Sanitária, a terapia passe a ser oferecida em todo o território nacional.
8: A partir da semana que vem, o contribuinte que quiser regularizar débitos com a União vai precisar de níveis maiores de segurança ao usar a conta gov.br.
9: A mudança acontece a partir do dia 15 de junho, quando passará a ser exigidos níveis prata ou ouro no aplicativo ou site.
8: Saiba como elevar a segurança da sua conta gov.br na reportagem de Márcia Fernandes.
21: Na Procuradoria-Geral da Fazenda Nacional, é possível consultar dívidas com a União, negociar e parcelar débitos, emitir guias de pagamento e certidões de regularidade fiscal. A partir de 15 de junho, pessoas físicas só poderão acessar o portal Regularize da Procuradoria utilizando contas gov.br com nível prata ou ouro. Usuários com conta bronze serão alertados sobre a necessidade de elevar o nível de segurança. E depois do dia 15, se mantiverem a conta bronze, terão acesso bloqueado. A coordenadora nacional de atendimento da Procuradoria-Geral da Fazenda Nacional, Raquel de Carvalho, explica que a medida busca aumentar a segurança de quem procura o órgão.
22: Essa medida foi uma medida de segurança para a proteção dos dados do cidadão e das transações que ele realiza dentro do portal.
21: A conta gov.br funciona como uma identidade digital. Ela dá acesso a mais de 4.600 serviços federais. Atualmente, existem 176 milhões de contas ativas no gov.br. Mais de 118 milhões já estão nos níveis prata e ouro, mais seguros. O nível bronze tem segurança básica, com autenticação apenas pelo CPF e senha cadastrada. Raquel de Carvalho, da Procuradoria, explica como aumentar o nível de segurança e mudar a conta gov.br para prata ou ouro.
22: Ele pode fazer isso por meio da autenticação bancária, ou então ele pode fazer um reconhecimento facial. Muito simples o procedimento. Ele pode fazer sem sair de casa.
21: Para regularizar a situação de dívidas com a União, acesse o site regularize.pgfn.gov.br. Reportagem Márcia Fernandes.
9: Pix, sistema de pagamento instantâneo criado pelo Banco Central, que já virou queridinho dos brasileiros, será reconhecido como marca de alto renome.
3: A principal característica desse reconhecimento é a proteção da marca em todos os ramos da atividade econômica.
9: Isso impede que qualquer outra empresa utilize o mesmo nome ou termo semelhante, mesmo que seja para vender um produto ou serviço diferente do original.
3: Trata-se da primeira marca vinculada ao governo federal a contar com o reconhecimento pelo INPI, Instituto Nacional de Propriedade Industrial.
9: São estudantes que ainda não fizeram a inscrição para participar do Exame Nacional do Ensino Médio.
3: O prazo está terminando, vai só até sexta-feira, dia 12.
9: Alunos de escolas públicas e beneficiários do Pé de Meia contam com a inscrição pré-preenchida esse ano. Mas ainda assim precisam entrar na página do participante e confirmar a participação.
3: Lembrando que as provas estão marcadas para os dias 8 e 15 de novembro desse ano.
9: A taxa de inscrição é de R$ 85,00 e pode ser paga até 17 de junho.
3: E essas foram as notícias do Governo do Brasil.
9: Uma realização da Secretaria de Comunicação Social da Presidência da República.
3: Com produção da empresa Brasil de Comunicação.
9: Fique agora com o Minuto do TCU. Em seguida, as notícias do Poder Judiciário e do Congresso Nacional. Boa noite.
3: Boa noite para você e até amanhã.
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3: O Tribunal de Contas da União analisou as contas do presidente da República referentes ao exercício de 2025. Durante a sessão de hoje, o relator do processo, ministro Benjamin Zimler, apresentou a conclusão da avaliação técnica que verifica se os recursos do governo federal foram aplicados corretamente.
4: O Tribunal de Contas da União é de parecer que as contas atinentes ao exercício de 2025 de responsabilidade do excelentíssimo senhor presidente da República, Luiz Inácio Lula da Silva, estão em condições de serem aprovadas pelo Congresso Nacional com ressalvas.
3: Segundo a análise, as contas estão de acordo com os princípios constitucionais e legais. Apesar disso, o documento apresenta, além das ressalvas, alertas ao governo federal. Saiba mais em tcu.gov.br.
1: 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Você vai ouvir agora notícias do Poder Judiciário.
5: STF começa a julgar recursos contra a responsabilidade de redes sociais.
23: SE aprova nova política de segurança da informação.
5: STJ define que pena por crime cometido sob livramento condicional começa após o fim do benefício.
23: Boa noite, eu sou o Arthur Filho.
5: E eu sou Walter Lima.
23: Plenário do Supremo Tribunal Federal começa a analisar recursos contra a tese do julgamento do Marco Civil da Internet.
5: O julgamento vai continuar na sessão de amanhã. Marta Ferreira.
24: O ministro Dias Toffoli começou o voto explicando que a tese fixada pela corte deve ser analisada a partir de uma posição institucional do Supremo Tribunal Federal e não considerando os votos individuais dos ministros. Sobre a questão da responsabilidade solidária, ele esclareceu que após a notificação, a responsabilidade do provedor de aplicações por omissão injustificada deve ser tratada como solidária. Já sobre o ponto da tese fixada pelo Supremo, que trata dos crimes contra a honra, Toffoli propôs um ajuste para substituir a expressão crime contra a honra por violação à honra por crime ou ilícito civil. O ministro vai continuar o voto na sessão plenária de amanhã.
23: Tribunal Superior Eleitoral aprova nova política de segurança da informação.
5: A ideia é reforçar a proteção dos sistemas eleitorais, das urnas eletrônicas e dos dados da Justiça Eleitoral. Estevam Furtado.
25: A medida reúne regras de segurança cibernética em todo o país. Já começa a valer após a publicação da resolução. Entre as mudanças estão a adoção

0: deve ser observada por juízes e tribunais de todo o país. Um preso cometeu novo crime durante o livramento condicional e mesmo sem revogar o benefício, o Tribunal de Justiça do Rio de Janeiro contabilizou simultaneamente como pena cumprida o período entre a prisão preventiva e o fim do livramento condicional. Mas o STJ considerou não ser possível contar o mesmo período de prisão em duas execuções penais diferentes. Segundo o relator ministro Sebastião Reis Júnior, o STJ entende que se o livramento condicional não foi suspenso ou revogado até o fim do período de prova, a nova execução penal só deve começar no dia seguinte ao fim do benefício.
1: A Justiça do Trabalho itinerante chega este mês no Oiapoque, no Amapá.
2: Uma variedade de serviços de graça para a população. Marla Lacerda.
3: Todo mundo que mora nas aldeias de Manga e Espírito Santo, no estado do Amapá, pode aproveitar. Essa é a oportunidade para quem precisa colocar em dia a documentação jurídica, receber orientações sobre problemas trabalhistas e previdenciários, emitir documentos e até mesmo receber atendimento fisioterapêutico e psicológico. Informações sobre serviços, locais e datas no site do TST.
1: Ministério Público Federal solicita que a União defina regras para garantir acessibilidade em sites públicos e privados.
2: A obrigação prevista na Lei Brasileira de Inclusão há mais de 10 anos ainda não é cumprida devido à falta de regulamentação. Vanessa Pereira.
4: Em agosto de 2025, o MPF expediu recomendação para que as diretrizes de acessibilidade digital fossem finalmente definidas. Mas passados mais de 9 meses, os pedidos do órgão não foram acatados. Agora, na ação, o MPF pede que o governo federal regulamente em até 2 meses o artigo 63 da Lei Brasileira de Inclusão, que torna obrigatória a acessibilidade na internet, e apresente em até 4 meses um plano de transição para adaptar os sites.
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1: A você, uma boa noite.
2: E até amanhã.
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1: Eu sou Paula Groba.
2: E eu sou Humberto Pinheiro.
1: E estes são os destaques de hoje do Jornal do Senado, que começa agora.
2: Aprovada a proposta que permite renegociação de dívidas rurais.
1: PEC que dá ampla autonomia ao Banco Central segue para o plenário.
2: Senado aprova piso de R$13.600 para médicos e dentistas. Proposta vai à Câmara.
1: Boa noite.
2: Boa noite.
1: O Senado aprovou a proposta que cria uma linha de financiamento com recursos do Fundo Social do Pré-Sal para a renegociação de dívidas de produtores rurais. O texto, vindo da Câmara dos Deputados, previa inicialmente que os recursos desse fundo deveriam beneficiar os produtores rurais prejudicados por calamidades públicas.
2: No Senado, o relator senador Renan Calheiros, do MDB de Alagoas, alterou a proposta para ampliar os casos em que os produtores podem ser beneficiados. A senadora Tereza Cristina, do Progressistas de Mato Grosso, defendeu a busca do entendimento com a equipe do governo antes da votação. Mas, diante da falta de acordo, a votação foi mantida pelo presidente Davi Alcolumbre. A votação em plenário foi simbólica e a proposta retorna à Câmara dos Deputados, já que foi alterada no Senado.
1: E agentes de saúde e de combate às endemias, profissionais que atuam em comunidades urbanas, rurais e indígenas, podem ganhar o direito a uma aposentadoria diferenciada. Uma proposta aprovada pela Comissão de Constituição e Justiça prevê o benefício para quem comprovar 25 anos de contribuição e de exercício da atividade, com idade mínima de 57 anos para mulheres e 60 para homens.
2: O texto também estabelece regras de transição e prevê apoio financeiro da União para ajudar estados e municípios a custear a medida. A PEC segue agora para o plenário com pedido de tramitação especial. Repórter Bruno Lourenço.
3: A proposta de emenda à Constituição diz que esses profissionais poderão se aposentar com idade mínima de 57 anos para mulheres e 60 anos para homens.

0: que comprovem 25 anos de contribuição e de efetivo exercício na atividade. O senador Irajá, do PSD do Tocantins, destacou o papel indispensável desses profissionais na ponta da saúde, especialmente nas comunidades mais carentes.
1: Um reconhecimento de um trabalho histórico dedicado por toda uma vida a essas pessoas que são brasileiros e brasileiras, que são, como eu costumo dizer, o SUS do Brasil de carne e osso. Eles são sim o SUS de carne e osso no Brasil e que nos representam em todos os lares brasileiros.
0: A proposta também cria regras de transição para quem já está na atividade. Além disso, considera a carreira como essencial e exclusiva de Estado, proibindo a contratação terceirizada ou temporária, salvo em casos de emergência em saúde pública. Para evitar o sufoco nas contas dos municípios e estados, a proposta determina que a União prestará assistência financeira complementar para compensar o aumento das despesas decorrentes das novas aposentadorias.
2: Ontem, o presidente do Senado, Davi Alcolumbre, alertou em plenário para a dificuldade de avançar com propostas que criam pisos salariais e novas despesas obrigatórias. Segundo ele, mais de 30 projetos em tramitação tratam de remuneração ou jornada de trabalho de diferentes categorias profissionais.
3: Davi Alcolumbre afirmou que reconhece a importância das reivindicações, mas defende que o impacto nas contas públicas precisa ser avaliado com cautela. O senador argumentou que a aprovação de um piso pode gerar pressão para a votação de outras propostas semelhantes e questionou se a União, os estados e os municípios teriam condições de absorver esses custos.
4: No ano de eleição, isso aqui é muito complexo, porque o que botar para votar isso aqui, todo mundo vai votar sim, por conta da eleição, e vai ter que arrumar 10 Brasil para pagar. E aí fica sendo eu o culpado que não quer dar um piso pro médico. Um piso pro médico que salva a vida das pessoas no pronto atendimento. Um piso pro enfermeiro. Meu Deus, bora dar. Mas o Brasil comporta isso? O Brasil vai resistir? As finanças públicas vão resistir? Na marcha dos prefeitos eles solicitaram que não votasse, porque o orçamento do Brasil não cabe.
2: Profissionais responsáveis pela confecção e adaptação de próteses e órteses ortopédicas podem passar a ter atividade regulamentada em todo o país.
3: O plenário do Senado aprovou o projeto que define as atribuições e estabelece os requisitos de formação para o exercício da profissão. Repórter Douglas Castilho.
5: O projeto voltou à análise a pedido da senadora Mara Gabrilli, do PSD de São Paulo, e define que protesistas e ortesistas são todos aqueles especialistas que profissionalmente tomam as medidas e confeccionam próteses, mas também aqueles que confeccionam palmilhas e calçados ortopédicos, mesmo que em oficina própria. Para além disso, há a exigência de que os profissionais participem de atualizações constantes a respeito das melhores práticas e modelos disponíveis. A senadora ressaltou os efeitos práticos da aprovação do projeto.
6: A gente está falando da regulamentação de uma profissão que vai mudar o destino do nosso país, que hoje demora 5 anos para entregar uma cadeira de rodas, entregar uma prótese, uma órtese, porque a gente não tem a regulamentação dessa profissão.
5: O processo de capacitação dos especialistas deverá ocorrer em escolas e cursos de educação técnica de nível médio e conteúdo multiprofissional de áreas como psicologia, biomecânica, fisioterapia e anatomia. O texto garante o ofício aos que estão no mercado há pelo menos 5 anos, comprovando curso de atualização. O projeto vai à sanção presidencial.
2: E avançou no Senado a proposta que cria a Universidade Federal do Esporte.
3: Aprovado pela Comissão de Esporte, o projeto prevê uma instituição voltada à formação acadêmica e à pesquisa no setor. O texto segue agora para votação no plenário. Repórter Rodrigo Rezende.
7: Com sede em Brasília, a Universidade Federal do Esporte, UFSport, terá por objetivo promover o ensino, a pesquisa, a extensão e a inovação no campo da ciência esportiva. Também terá foco na formação e aperfeiçoamento de gestores da área e preocupação na inclusão de pessoas com deficiência. A senadora Leila Barros, do PDT do Distrito Federal, relatora da proposta, ressalta que essa é uma demanda antiga dos profissionais da área e que a expectativa é que a instituição auxilie na obtenção de bons resultados pelos atletas brasileiros.
8: A Universidade de Esporte era uma demanda do setor, né? A gente tem um potencial enorme. Então a gente sentia falta nesse setor, na área da ciência, da inovação, um espaço, um local em que a gente pudesse fazer essas atualizações e rapidamente chegar ao setor esportivo brasileiro.
7: Os recursos financeiros para a implantação e manutenção da UFSport virão do Orçamento Geral da União, mas com a possibilidade de auxílios e subvenções por entidades públicas e particulares. Também poderão ser feitos convênios para obtenção de recursos com instituições internacionais. Os cargos técnicos e docentes serão preenchidos por concurso público.
2: A Comissão de Constituição e Justiça aprovou a proposta que garante orçamento próprio e autonomia operacional ao Banco Central.
3: A PEC segue para o plenário, mas a liderança do governo pediu que a votação seja adiada por algumas semanas. As informações com o repórter Bruno Lourenço.
0: A proposta de emenda à Constituição aprovada na Comissão de Constituição e Justiça transforma o Banco Central de autarquia para entidade pública de natureza especial, com autonomia técnica, administrativa, orçamentária e financeira. Retira o Banco Central de vinculação a ministério ou a qualquer órgão ou sistema da administração pública e de tutela ou subordinação hierárquica. O relator, senador Plínio Valério, do PSDB do Amazonas, chegou a fazer um apelo para que a PEC, há mais de 2 anos sendo discutida, fosse votada.
9: O Banco Central precisa, essa autonomia, ela fortalece não só o sistema financeiro brasileiro, traz muita segurança para todos nós, cidadãos comuns.
0: O líder do governo, senador Jacques Wagner, do PT da Bahia, manifestou algumas discordâncias em relação ao texto, mas disse que não criaria obstáculo para a votação na CCJ.
10: Eu só estou dizendo que eu preciso responder ao meu ministro da Fazenda, que seja 1 semana, 2 semanas, porque ele construiu um texto, eu apresentei na forma de emenda, a Vossa Excelência rejeitou.
0: Por se tratar de emenda à Constituição, a proposta ainda precisa passar por 2 turnos de votação no plenário, onde terá que receber a aprovação de 49 dos 81 senadores.
2: E o Senado aprovou a indicação do ministro do Superior Tribunal de Justiça, Benedito Gonçalves, para o cargo de Corregedor Nacional de Justiça até 2028. Entre as atribuições do corregedor estão a apuração de denúncias e reclamações disciplinares contra magistrados e a fiscalização de atividades do judiciário.
3: Edição de Paula Groba e trabalhos técnicos de Eliseu Caires, o Jornal do Senado fica por aqui. Acompanhe agora as notícias da Câmara dos Deputados. Boa noite.
2: Boa noite e até amanhã.
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12: Comissão da Câmara aprova a redução da maioridade penal para 16 anos.
13: O plenário ratifica acordos comerciais com Singapura e nações europeias.
12: Parlamentares lançam agenda com pautas prioritárias para as mulheres.
14: Boa noite. Congresso Nacional apresenta a agenda legislativa Mulheres do Brasil. O repórter Luiz Cláudio Canuto acompanhou o evento e tem mais informações.
15: A criação de cotas femininas em vagas no Poder Legislativo é uma das prioridades apresentadas por deputadas e senadoras para este ano. O projeto faz parte da agenda legislativa Mulheres do Brasil, que foi lançada em sessão solene do Congresso Nacional nesta quarta-feira. A agenda destaca leis já aprovadas e que precisam de apoio para implementação e também projetos que estão sendo analisados na Câmara e no Senado, considerados mais relevantes para desenvolvimento de ações com impacto na vida da mulher na sociedade. A mudança que cria cotas de 20% para mulheres nos legislativos federal, estaduais e municipais está no projeto que institui um novo código eleitoral no Brasil e consolida leis e resoluções do Tribunal Superior Eleitoral em um único texto para simplificar as normas eleitorais e processuais do país. A coordenadora dos direitos da mulher na Câmara, deputada Jaque Rocha, do PT do Espírito Santo, afirma que apenas por meio da elaboração de leis, do aperfeiçoamento das políticas públicas e da fiscalização das ações do Estado, ocorre o aumento das oportunidades para os brasileiros.
16: A democracia só se fortalece quando mais mulheres participam da vida pública e têm as suas vozes representadas nas instituições. Mas a presença não se resume a números ou a estatísticas, porque quando uma mulher ocupa a política, não é apenas uma cadeira que se preenche, é a democracia que se amplia.
15: A deputada Tabata Amaral, do PSB de São Paulo, é coordenadora coordenadora do Eixo de Atuação Partidária e Processos Eleitorais do Observatório Nacional da Mulher na Política, da Câmara dos Deputados, e destacou como conquistas recentes o aumento da licença paternidade a partir do ano que vem. Ela também lembrou a lei da distribuição de absorventes em farmácias populares e a lei que estabelece a referência em escolas das mulheres importantes na história do Brasil. Também se referiu à lei que cria cotas para a presença de mulheres em conselhos de empresas públicas e mistas.
17: A gente precisa ter nesses conselhos pelo menos um terço de mulheres e dentro desse um terço, um terço reservado para mulheres negras e para mulheres com deficiência. Como a senadora Dorinha trouxe, não dá para travar a luta por igualdade sem olhar para as mulheres negras, sem olhar para as mulheres com deficiência. Então essa é uma grande vitória que nós tivemos.
15: A agenda legislativa do Grupo Mulheres do Brasil foi elaborado pela Secretaria da Mulher numa parceria entre deputadas e senadoras. A agenda legislativa apresentada neste ano tem 7 eixos: enfrentamento à violência contra a mulher, participação política e representatividade, autonomia econômica e trabalho, saúde da mulher, orçamento sensível ao gênero, educação e formação e violência digital, além de inteligência artificial e ambiente online. Da Rádio Câmara de Brasília, Luiz Cláudio Canuto.
11: Economia.
18: Luiz Lima, do Novo do Rio de Janeiro, menciona editoriais da imprensa que criticam a condução econômica do governo federal e o aumento dos gastos públicos. Ele alerta que a redução da jornada de trabalho pode agravar o desequilíbrio fiscal do país.
14: Na opinião de Luiz Lima, a redução da jornada afeta trabalhadores comissionados, como garçons e vendedores, e força pequenos comércios a aumentarem suas despesas com contratações. Ele avalia que a inflação dos alimentos vai corroer ainda mais o valor real do salário mínimo.
18: Tadeu Venere, do PT do Paraná, rebate as propostas de privatizar os Correios e Telégrafos diante do déficit financeiro. O parlamentar argumenta que a lógica puramente comercial para a estatal prejudicaria o atendimento a pequenos municípios e regiões isoladas.
14: De acordo com Tadeu Venere, os Correios exercem um papel social indispensável na distribuição de benefícios e na integração nacional, que não pode ser medido apenas pelo lucro. Ele cobra apoio do parlamento e do governo para valorizar os trabalhadores e recuperar o caixa da empresa.
11: Trabalho.
18: Denise Pessoa, do PT do Rio Grande do Sul, apresentou projeto que institui medidas para o acolhimento de trabalhadoras após o fim da licença maternidade. A deputada justifica que o período de retorno ao trabalho costuma ser marcado por demissões e exclusão profissional.
14: O projeto de Denise Pessoa estabelece que empresas com mais de 20 funcionários adotem programas de atualização e preservação de cargos para as mães. Segundo ela, o mercado de trabalho não pode obrigar que elas escolham entre a carreira profissional e a maternidade.
11: Política.
18: O Conselho de Ética aprovou nova suspensão por 60 dias do deputado Marcos Polon. A repórter Noelle Nobre acompanhou a votação.
19: O Conselho de Ética e Decoro Parlamentar da Câmara dos Deputados aprovou a suspensão do mandato do deputado Marcos Polon, do PL de Mato Grosso do Sul, por 60 dias. A punição foi recomendada pelo relator do caso, deputado Ricardo Maia, do MDB da Bahia. Marcos Polon é alvo de uma representação apresentada pela mesa diretora da Câmara. Ele é acusado de ter feito declarações de cunho ofensivo e depreciativo contra o presidente da Câmara, Hugo Mota, durante manifestação em Campo Grande, em agosto do ano passado. Marcos Polon disse que recorrerá da decisão à Comissão de Constituição e Justiça. A decisão final será do plenário da Câmara.
20: Estamos caminhando para um novo tipo de, abre aspas, democracia, onde o judiciário modula as leis e acaba punindo as pessoas por emitir opiniões. E isso jamais poderia adentrar nesse recinto. É que nessa casa aqui se encontram 100% dos votos válidos.
19: Em maio, o deputado Marcos Polon já teve outra decisão pela suspensão do mandato por 60 dias, aprovada pelo Conselho de Ética por ter ocupado a mesa diretora da Câmara em uma sessão do plenário de agosto de 2025. Polon recorreu à CCJ da decisão. Da Rádio Câmara de Brasília, Noelle Nobre.
11: Eleições.
14: Hildo Rocha, do MDB do Maranhão, analisa pesquisas de intenção de voto para o governo estadual e cita estudos sobre comportamento eleitoral para defender que governos bem avaliados tendem a influenciar a escolha de sucessores.
1: Hildo Rocha afirma que o cenário no Maranhão ainda pode mudar até as eleições, apesar dos levantamentos divulgados nos últimos meses. Ele avalia que a presença dos pré-candidatos na capital e no interior do estado deve pesar na formação do voto.
14: Valdir Trindade, do Republicanos da Paraíba, assume uma cadeira na Câmara e, em seu discurso de posse, afirma seu compromisso em priorizar a justiça social e a defesa da Constituição. Segundo ele, seu mandato vai focar no amparo às famílias e pessoas mais vulneráveis de seu estado.
1: Defensor de políticas públicas voltadas à dignidade humana, Valdir Trindade afirma que o desenvolvimento do país deve ser medido pelo cuidado com as pessoas. Ele agradeceu o apoio de lideranças paraibanas e prometeu atuar firmemente para deixar a marca de trabalho no legislativo.
21: Segurança Pública.
14: A Comissão de Constituição e Justiça da Câmara deu aval à proposta que reduz a maioridade penal de 18 para 16 anos. Rodrigo Dazaelli, do PL de Mato Grosso, celebra a mudança porque acredita que os jovens nessa faixa etária já possuem plena consciência de seus atos.
1: Nas palavras de Rodrigo Dazaelli, a medida atende ao anseio das famílias brasileiras por leis mais rígidas e combate à impunidade. O parlamentar assinala ainda que a redução penal abre espaço para discutir também novos direitos aos jovens, como uma permissão para dirigir.
14: A repórter Paula Bittar acompanhou a votação na CCJ e tem mais informações sobre as discussões em torno da proposta.
22: A Comissão de Constituição e Justiça da Câmara aprovou por 44 votos a 18 a proposta que reduz a maioridade penal dos atuais 18 para 16 anos de idade. Atualmente, jovens que cometem infrações graves cumprem medidas socioeducativas de internação por no máximo 3 anos. A proposta principal previa originalmente a plena maioridade civil e penal aos 16 anos. Isso significa que, além de responderem por crimes como adultos, os jovens passariam a ter todos os direitos da vida adulta, como casar, celebrar contratos e dirigir. O texto tornava ainda o voto obrigatório aos 16 anos e reduzia a idade mínima para se candidatar a cargos como de vereador. Mas o relator da medida na CCJ, deputado Coronel Assis, do PL de Mato Grosso, retirou as modificações na esfera civil, prevendo exclusivamente a punição criminal de jovens acima de 16 anos. Assis explicou que retirou a parte dos direitos civis para garantir que o texto tratasse de apenas um assunto, evitando, segundo ele, confusão jurídica. Além da proposta principal, ele também apresentou parecer favorável a outras duas propostas que estavam sendo analisadas em conjunto. Uma delas sugere a redução da maioridade penal apenas em casos excepcionais, como crimes hediondos ou crueldade extrema, após avaliação técnica do jovem. Já a outra propõe a redução geral para 16 anos em todos os crimes e estabelece que adolescentes de 12 a 16 anos também respondam criminalmente se cometerem crimes com violência, grave ameaça ou contra a vida. Segundo o Coronel Assis, a aprovação das propostas atende à vontade da população.
23: Representantes do povo não querem fazer a vontade do povo. Qual que é a lógica? A lógica do sentimento, né? De clamar por justiça que a pessoa tem em ter um ente querido sendo vítima de homicídio por uma pessoa de 18, 19 anos ou de uma pessoa de 17 ou 16 anos.
22: A deputada Sâmia Bonfim, do PSOL de São Paulo, por outro lado, criticou as mudanças feitas por Coronel Assis. Segundo ela, o texto original era menos pior.
24: Porque ao menos nele tinha uma redução da maioridade, não só do ponto de vista penal, mas também do ponto de vista eleitoral. Nessa, ele restringiu somente para penal. E por que que é uma aberração? Porque ele vai ser tratado como adulto do ponto de vista penal, mas do ponto de vista civil, ele vai seguir sendo lido, tratado pela justiça brasileira como um adolescente que ele é.
22: O deputado Tadeu Venere, do PT do Paraná, citou dados de um levantamento nacional de 2023 para explicar que a minoria dos jovens infratores, 12%, cometem assassinatos. Segundo ele, a justificativa de que é a população quem pede a mudança não é suficiente.
25: A população pede muitas vezes que o Congresso e aqueles que roubam aqui dentro, inclusive no Congresso,
4: também sejam presos e nem por isso são presos. A população pede que nós não tenhamos mais emenda parlamentar, que o povo quer, nessa hora não vale.
22: O deputado Mendonça Filho, do PL de Pernambuco, lembrou que uma outra proposta de mesmo teor já foi aprovada na Câmara, mas arquivada no Senado.
4: E eu, mais uma vez, defendo a PEC da redução da maioridade penal. A sociedade brasileira hoje se vê sitiada pelo crescimento da violência. 25% da população brasileira hoje vive sob a influência direta de milícias, do tráfico de drogas e das organizações criminosas que dominam territórios. E, infelizmente, boa parte do exercício do comando dessas organizações criminosas se faz, inclusive, com aliciamento de menores, menores de 18 anos.
22: A análise da proposta que reduz a maioridade penal pela Comissão de Constituição e Justiça é apenas o primeiro passo da análise do tema na Câmara. A proposta ainda precisa passar por uma comissão especial e pelo plenário em 2 turnos de votação. Da Rádio Câmara, de Brasília, Paula Bittar.
21: Turismo.
18: Bacelar do PV da Bahia relata que a Comissão de Turismo debateu o impacto na reforma tributária sobre o transporte aéreo internacional. O deputado cobra do governo federal uma solução para evitar o encarecimento das passagens devido à cobrança integral sobre o setor.
14: Bacelar avalia que o aumento da tributação ameaça o crescimento do turismo em um momento de recorde na entrada de estrangeiros no Brasil. Ele também alerta que o custo maior no transporte aéreo pode afetar cargas, empregos e produtos que chegam ao consumidor.
21: Desenvolvimento Regional.
18: Átila Lins, do PSD, celebrou a entrega da nova Praça de Nossa Senhora de Guadalupe, em Fonte Boa, no Amazonas. A obra de revitalização do espaço público foi realizada com recursos de emenda do deputado no valor de R$1 milhão.
14: Átila Lins registra a emoção de entregar uma obra em sua região de origem. Saúda a população e as lideranças presentes à festa ocorrida no dia 6 de junho e anuncia novos projetos, como a construção de uma maternidade e de um balneário público para melhorar a vida das pessoas de Fonte Boa.
18: A cidade de Guarabira, localizada na região do Brejo, na Paraíba, vai ganhar um centro da Fundação de Apoio às Pessoas com Deficiência. É o que promete Ranieri Paulino, do Republicanos, que atuou na mobilização popular para eleger a obra como prioridade no orçamento estadual.
14: Segundo o congressista, o novo polo da FUNAD vai evitar que pacientes de cidades vizinhas viajem até 5 horas para fazer terapia na capital paraibana. Ranieri Paulino reforça que a medida garante mais qualidade de vida e saúde para as pessoas com deficiência.
21: Relações Exteriores.
18: A Câmara aprovou acordos comerciais do Mercosul com Singapura e 4 países europeus. O repórter Antônio Vital acompanhou a votação.
5: A Câmara dos Deputados aprovou 2 acordos comerciais assinados pelos países do Mercosul, um deles com Singapura e outro com 4 países europeus, Islândia, Liechtenstein, Noruega e Suíça. Os 2 acordos abrem mercado para produtos e serviços brasileiros na Ásia e Europa. O acordo com Singapura cria uma área de livre comércio entre o país asiático e a Argentina, o Brasil, o Paraguai e o Uruguai. É o primeiro acordo comercial do bloco com um país da Ásia. De acordo com o texto, Singapura se compromete a conceder isenção tarifária imediata e integral sobre a totalidade dos produtos exportados pelo Mercosul. Já o Mercosul se compromete a eliminar tarifas sobre 95% de seus produtos e serviços, de maneira escalonada e o prazo de 15 anos. Ficam fora da isenção tarifária as máquinas, plásticos e aparelhos óticos, fotográficos e cinematográficos produzidos em Singapura. Singapura é o 8º destino das exportações brasileiras no mundo e 2º maior na Ásia, atrás apenas da China. Ao mesmo tempo, tem investimentos no Brasil em setores como construção naval e transportes, serviços financeiros e comunicações. O relator da proposta na Câmara, deputado Kim Kataguiri, do Missão de São Paulo, defendeu o aumento da relação comercial do Mercosul com Singapura.
6: Um país que é exemplo, o Sudeste Asiático é a região hoje do mundo, uma das regiões que mais crescem, exemplo de desenvolvimento, o Brasil tem muito a aprender com isso, esse é um acordo extremamente benéfico, inclusive mais benéfico para nós do que para Singapura. A gente precisa se libertar da dependência que nós temos de determinados polos econômicos e nos relacionarmos com a maior parte de atores políticos e econômicos possível do mundo, portanto, maior número de parceiros comerciais que a gente puder, melhor.
5: A Câmara também aprovou o texto do acordo de livre comércio entre o Mercosul e 4 países da Associação Europeia de Livre Comércio, Islândia, Liechtenstein, Noruega e Suíça. O texto complementa o acordo firmado entre o Mercosul e a União Europeia e abre um mercado de 15 milhões de pessoas com comércio de quase 500 bilhões de dólares por ano. O acordo permite redução tarifária sobre 97% de toda a exportação entre os dois blocos econômicos. O relator do texto da Câmara, deputado Davi Soares, do Podemos de São Paulo, reforçou a importância do acordo.
0: Um projeto tão importante dessa envergadura que venha complementar o que já se iniciou com o acordo Mercosul e União Europeia. Com a aprovação do mesmo, nós fechamos aquela área e abrimos zonas para o exportador brasileiro continuar a ter um desempenho brilhante.
5: Os dois acordos prevêem salvaguardas, como a suspensão temporária das isenções no caso de aumento súbito de importações ou ameaças à indústria nacional. Tratam ainda de normas de defesa sanitária para evitar a adoção de barreiras comerciais injustificadas. Também regulam o comércio de serviços, regras para o comércio eletrônico, acesso a compras governamentais e tratamento diferenciado para micros, pequenas e médias empresas. Os textos dos acordos do Mercosul com Singapura e os quatro países europeus seguiram para análise do Senado. Da Rádio Câmara de Brasília, Antônio Vital.
7: Educação.
8: Paulo Marinho Júnior, do PL do Maranhão, cobra explicações da Prefeitura de Caxias, no leste do estado, sobre a aplicação de recursos federais para a educação. O deputado afirma que escolas e creches continuam em más condições, mesmo após repasses do Fundeb e de pagamentos de precatórios.
9: Paulo Marinho Júnior relata falhas em serviços essenciais da rede municipal, como merenda escolar e transporte de alunos. Ele pede atuação de órgãos de controle para verificar as condições das unidades e a aplicação do dinheiro reservado às reformas.
10: Direitos Humanos.
8: Carla Dixon, do PL do Rio Grande do Norte, pede urgência na aprovação de projeto que institui o Auxílio Mãe Atípica, destinado a apoiar mães ou responsáveis por crianças e adolescentes com deficiência severa ou transtorno do espectro autista.
9: Carla Dixon afirma que muitas mães têm de abandonar o trabalho para acompanhar filhos que dependem de atenção permanente, prejudicando a renda familiar. Ela ressalta que a proposta combina apoio financeiro e atendimento psicossocial para quem assume a rotina de cuidado.
8: Luiz Couto, do PT da Paraíba, apoia projeto que determina a simplificação das informações nos rótulos dos alimentos para facilitar a compreensão dos consumidores. Para ele, a medida está diretamente ligada ao direito constitucional à informação, garantindo também a liberdade de escolha.
9: O texto, segundo Luiz Couto, é amplamente respaldado por evidências científicas que associam a clareza de informação à saúde pública. O parlamentar destaca ainda que a matéria aborda a necessidade de uma transição sobre a forma como o país lida com a segurança alimentar.
8: Termina agora o Jornal Câmara dos Deputados, produzido pela Rádio Câmara, com trabalhos técnicos de Everson Urani e apresentação de José Carlos Andrade e Márcio Aquilistardi. Uma boa noite para você.
9: Uma ótima noite. A Voz do Brasil volta amanhã.
10: 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Boa noite.

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3: 22 horas.
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1: 22 horas, 45 minutos.

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15: Às 23h01.
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2: 23:24.
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0: 23 horas e 47 minutos.

0: 23:59.
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1: Meia-noite, 23 minutos.
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0: 1:07.
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0: 1:26.
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0: 1:50.
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1: 2 horas.
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0: 2:07.
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0: 2:42.
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1: 3 horas e 20 minutos.

0: das Corujas, um aplauso pro Suel Vitinho!
1: Horas e 28 minutos.

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2: 3 horas e 35 minutos.
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1: 3:55
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0: 4:10.
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0: 4:38.
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1: Quem, César?
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0: 4:52.
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0: 24 horas e 59 minutos.
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0: A maior relíquia da história da nossa música caipira aqui no nosso Café Sertanejo, fechando a sequência com os inesquecíveis Belmonte e o Amaraí. Com Saudade da Minha Terra, o hino absoluto. Essa lá de 1966. Essa obra-prima foi escrita por Goiá e Belmonte. E muito mais do que uma música, é a tradução exata da alma de todo trabalhador, de todo produtor e cada um de nós que viemos de longe para desbravar essa terra, mas que guardamos no peito lembrança doce do nosso torrão natal, né? Aqui ainda teve Léo Canhoto e o Robertinho com O Último Julgamento, O Velho Peão com Mato Grosso e Matias, A Mulher Que Eu Amo com João Mineiro e Marciano, Leandro e Leonardo, Sonho por Sonho, abriu aqui a nossa segunda hora do nosso café dessa manhã de quinta-feira, 11 de junho. A hora certa, 5:18, bom dia pra você.
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0: A Maria Amoroso, Lamento de Caboclo, 5:32. Mais uma super sequência aqui de clássicos nosso café, Sonho de Caboclo com Lil e Léo, Bruno e Marrone, Vivendo de Passado, Romper da Aurora com Pedro Bento e Zé da Estrada. Vou passar aqui no nosso WhatsApp, vou registrar algumas participações. Bom dia aqui pro Nédio, desde mais cedo já com a gente. Bom trabalho para você também, o Adão Oliveira, obrigado pela mensagem. A Romilda no Mário Reiter, bom dia, bom dia. Alô, Sueli, tudo bem no Jardim Primavera? Daqui a pouquinho, depois do intervalo, tem João Mineiro e Marciano para você, tá? Alô, Marlon Binotti, bom dia, bom dia. Deus abençoe nosso dia. Família Binotti na área, aquele abraço. A Margareth também tá aqui ligada com a gente, um abraço, bom dia para você. Obrigado pela sintonia, obrigado pelo carinho, pela companhia. A hora certa aqui na Centro América, 5:33, bom dia.
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5h49, aqui o Célio e Nando. Carroça Velha, mais um clássico aqui do nosso Café Sertanejo. Ainda Eli Silva e Zé Goiano, Piraquara, Pescador Catireiro com Cacique Pajé, João Mineiro e Marciano Aline, indicação aqui da Sueli, aí no Jardim Primavera, acompanhando o nosso Café Sertanejo. 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

0: 10 minutos faltando para as 6 da manhã.
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0: de prazer.
1: 6:01, Rick Renner, que nem chiclete. Para fechar a segunda hora aqui do nosso café de hoje, deixa eu aproveitar para dar um bom dia aqui para Rosana e o Valdir ali na Zona Leste. Um abraço, boa quinta-feira para vocês.
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3: Estamos de volta com o nosso Café Sertanejo nessa manhã de quinta-feira, dia 11 de junho de 2026. Nesse momento, céu nublado, 22 graus, marcando agora na capital do agro. Hoje, dia da Marinha Brasileira, também é dia de São Barnabé, é dia do educador sanitário, também é dia da abertura da Copa do Mundo de 2026. Até às 6:30 da manhã, por aqui o Fabiano Lins na sua companhia com clássicos da nossa música sertaneja. Nessa reta final, são sertanejo mais da atualidade. Bom dia pra Nenzinha e as meninas super poderosas ali do Walter Leite. A Rosane tá ali ligada com a gente também, ali o Valdir. Bom dia pra Valdineia, ela e o esposo Vanderlei, lá em Cáceres, acompanhando a gente aqui no Café Sertanejo. Felipe Falcão, apaga tudo e vem.

0: é o embaixador falando de amor. Gustavo Lima aqui no nosso Café Sertanejo hoje, 10 anos. Teve aqui ainda Rio Negro e Solimões. A gente se entrega, Felipe Falcão, apaga tudo e vem com a participação do Edson e o Hudson. Vamos lá pro nosso intervalo. Tá chegando aquela mensagem de otimismo e reflexão. É hora do Pense Nisso.
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3: O amanhecer e o anoitecer. Toda manhã despertamos e, de imediato, começamos a cumprir a lista de tarefas programadas para as diversas horas do dia. Realizamos muitas coisas, corremos de um lugar para outro, tomamos várias decisões. Limpamos, arrumamos, compramos, vendemos, escrevemos, lemos, atendemos. São ações e mais ações que nos consomem horas. O dia passa, a noite chega. Cansados, queremos um momento de repouso, um pouco de lazer, e chega a hora de dormir. De um modo geral, para muitos de nós, a vida simplesmente vai passando na agitação dos compromissos cotidianos. Quase nunca paramos para pesar a importância do lapso temporal entre o despertar e o adormecer. Um novo dia inicia com a vibração dos raios do sol a demonstrar a vivacidade da natureza que estava adormecida. Toda a potência da vida vai sendo reiniciada. Cada amanhecer é um presente de Deus para nós. Nosso despertar significa o início de mais um ciclo de aprendizados e realizações. É a renovação de valiosas oportunidades durante algumas horas. Importante que, antes de corrermos para cumprir tarefas e resolver problemas, procedamos a uma análise do que pretendemos concretizar no dia que surge. Lembrar de agradecer a Deus por acordar, por mais um dia de vida, nos permite uma conexão melhor com nosso Criador. E, enquanto passam as horas, isso nos permitirá o cumprimento dos deveres, atitude positiva, otimismo diante das ocorrências que surgirão, coragem no confronto das lutas naturais. À medida que o dia avança, aproveitemos os minutos, sem pressa, nem adiamento do que nos compete realizar. Quando a noite chegar, entendamos como outro momento, o momento de avaliação das ações realizadas. O momento de compartilhamento com a família, de uma conversa descontraída nas narrativas das experiências vividas. Pode ser, ainda, o momento de uma leitura edificante, a busca de um estudo mais aprofundado. Talvez você prefira assistir um filme, ouvir uma boa música. Observemos o ciclo da natureza e verifiquemos que, com o apagar-se do dia e o início da noite, vem o sereno para lavar as folhas. A temperatura diminui e certo silêncio se faz presente. Enquanto paramos para observar a lua, busquemos desacelerar o ritmo agitado que nos manteve em atividade por tantas horas. É o momento de revitalização das energias para um novo amanhã. O sono é a porta que Deus nos abre para renovar as nossas energias, para começar tudo de novo. Mas não significa que precisamos viver o mesmo todos os dias. Podemos agir diferente, podemos conquistar coisas novas. Por isso, quando finalizar esse dia, faça uma reflexão. Entregue uma oração a Deus, permitindo que, tão logo se fechem seus olhos, libertos parcialmente daquela rotina agitada, você possa criar expectativas para um novo dia. Hoje pode ser bom, amanhã pode ser melhor ainda. E assim a nossa vida passa, mas não simplesmente passa. O importante é desfrutarmos dela. Pense nisso. Mas pense agora. Chegamos assim ao final de mais um Pense Nisso. 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
1: Só não mexa nas minhas gavetas. Danilo e Davi, 6h28. Hora da gente fechar o Café Sertanejo de hoje. Café volta amanhã, na sexta-feira, às 4 da madruga. Já já tem o Primeira Página Estadual, direto da capital, com toda a nossa equipe de jornalismo. 7 horas tem Primeira Página Local aqui com a Tâmara Figueiredo e a Beatriz Schiffer. Às 8 tem Manhã 89. Eu te espero, até lá.

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0: Quinta-feira, 11 de junho de 2026. Ouça os destaques de hoje do Primeira Página. Quase 100 pessoas já morreram nas rodovias federais de Mato Grosso e polícia reforça a fiscalização. Após 10 anos, Estado chama 283 policiais penais e MPF investiga recursos parados nas prisões. Negociação no STF coloca novas propostas na mesa para resolver conflito entre Mato Grosso e Pará. Modelo cívico-militar avança e já alcança quase 40% das escolas de Mato Grosso. E ainda, Mato Grosso traça rota para substituir madeira de desmatamento por floresta plantada. Essas e outras informações você confere agora no Primeira Página, que está no ar.
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0: Uma excelente manhã para você, ouvinte. Que bom ter você por aqui. Eu sou Yasmin Oliveira, vou junto com você até às 8 horas da manhã, junto com a nossa equipe de jornalismo espalhada por todas as regiões do estado. Cleto Kipper está de férias a partir de hoje, retorna só em julho. E por aqui, quem faz companhia para nossa equipe, para mim aqui na bancada e também para as nossas equipes nas ruas, é você, ouvinte. Você pode participar, pode agregar aqui ao nosso jornal, mandar sua mensagem. Fica à vontade, tá? Participa e vamos construir juntos esse jornal até às 8 horas da manhã. Combinado? O telefone aqui é o 65-99680-5454 para você mandar sua mensagem e participar junto comigo. Bom, hoje quinta-feira, 11 de junho. Hoje é um dia que, além de começar a Copa do Mundo, porque tá todo mundo na expectativa, todos esperando, também temos destaques na história. Vamos lá, ó, hoje é dia da Marinha Brasileira. A data celebra a memória da batalha naval, né, ocorrida em Riachuelo em 1865, durante a Guerra do Paraguai. É um dia dedicado a homenagear os homens e as mulheres que protegem as nossas águas e soberania no país. Hoje também é dia da conscientização sobre esclerose múltipla. Você já ouviu falar? Conhece? É uma doença neurológica, crônica e autoimune que afeta o sistema nervoso central. Por isso, essa data, ela tem o objetivo de dar visibilidade às pessoas que vivem nessa condição, promover atendimento, o entendimento das pessoas sobre a importância do diagnóstico precoce, do acesso a tratamentos também. Hoje também comemoramos o Dia do Educador Sanitário. Esses profissionais, eles são fundamentais na promoção de saúde pública, atuam diretamente na educação das comunidades sobre hábitos de higiene, prevenção de doenças e melhoria também a melhor qualidade de vida e do saneamento básico. E por fim, como eu disse, hoje, 11 de junho, hoje é dia que começa a Copa do Mundo e também estamos a um dia do Dia dos Namorados, amanhã, né? O clima já

0: É de celebração, afeto por todo o Brasil. Que essa sua quinta-feira seja maravilhosa, de muito respeito e, claro, muito amor no coração também. Tá bom? Vamos começar o nosso jornal, então? Falar com a Stephanie Gomes. Ela tem as informações pra gente de como a cidade amanhece, como é que tá o trânsito aqui na região metropolitana. Stephanie, bom dia.
1: Bom dia, Yasmin. Bom dia para você, nosso ouvinte também, que está do outro lado, nos escutando, talvez no trânsito. E por isso eu estou aqui para atualizar alguns pontos, porque na Avenida Mato Grosso tem um trânsito fluindo normalmente por agora. Na Avenida da FEB, sobre a Ponte Júlio Miller, com o trânsito seguindo também, sem muita lentidão ou congestionamento por ali. A gente vai agora para a região próximo ao Hospital Municipal de Cuiabá, porque na Avenida Joaquim Lousada está com o trânsito fluindo bem, porém pode apresentar um pouco mais de lentidão devido à grande quantidade de veículos passando pela região ali nas próximas horas. Assim como ali perto também na Mário Palma, o fluxo ele segue normalmente sem trânsito carregado. E para finalizar, a Avenida Castelo Branco, próximo ao terminal André Maggi, trânsito tranquilo por ali também, motorista consegue passar sem muita dificuldade. Em resumo, trânsito tranquilo, mas é claro, a gente vai continuar monitorando por aqui. Yasmin, eu volto com você.
0: Obrigada, Stephanie. Excelente manhã para você e para todos os nossos ouvintes que estão no trânsito nesse momento. Daqui a pouco a gente vai trazer mais informações sobre como é que tá o dia hoje aqui na capital, né? Como a Stephanie disse, a gente começa o dia de um jeito e ao longo do jornal até o final do dia as coisas mudam muito. Olha, ainda falando sobre trânsito, tá? Vamos falar aqui do alto número de mortes nas rodovias de Mato Grosso. Isso acendeu um alerta para as autoridades de trânsito. Pelo menos 17 pessoas morreram nos últimos dias em acidentes registrados nas estradas federais e estaduais devido à falta de atenção e à imprudência de motoristas. Muitos acidentes graves acontecem com frequência aqui nas rodovias do estado. Segundo a Polícia Rodoviária Federal, no ano passado, 243 pessoas morreram em acidentes nas rodovias federais de Mato Grosso. Em 2026, o cenário continua bem preocupante também. Já são 98 mortes registradas só este ano. O superintendente da Polícia Rodoviária Federal de Mato Grosso, Arthur Nogueira, ele explica pra gente que a falta de consciência dos motoristas é a causa principal desses acidentes.
2: Radares estão instalados, radares são operados pelos policiais. A sinalização está boa, não há rodovias hoje em Mato Grosso com buracos em más condições de trafegabilidade. A mídia ajuda a divulgar o trabalho preventivo. O que mais está faltando senão a consciência desses motoristas?
0: Com tantos casos graves, a Polícia Militar tem reforçado as ações nas estradas. De acordo com o comandante do Batalhão de Trânsito da Polícia Militar, Tenente Coronel Fábio Ricas, a expectativa é que o aumento na fiscalização ela contribua para a redução dos acidentes e no número de mortes nas rodovias.
3: A ampliação da malha rodoviária pavimentada também percebeu a necessidade de se ampliar também unidades da Polícia Militar de fiscalização, de policiamento em margem de rodovia. Em todas as regiões do estado, inclusive aqui na MT-010, aqui da Baixada Cuiabana, que é uma das principais medidas, né, para coibir, né, atitudes infracionais, né, práticas que trazem insegurança.
0: Muito bem, então tá aí, gente. Fiscalização para tentar resolver, né, pelo menos amenizar a quantidade de acidentes. Como disse aqui as autoridades de trânsito, é importante a conscientização, a consciência do motorista de não forçar ultrapassagens irregulares, ter esse cuidado. 6h41, mudando de assunto, olha, após quase 10 anos, uma década, Mato Grosso convocou 283 aprovados no concurso de policiais penais realizados em 2016. E por que essa convocação foi feita? Essa medida, ela atende a uma determinação da Justiça que foi emitida no fim do mês passado. Nós falamos aqui no Primeira Página. Essa medida da Justiça, essa determinação apontou um déficit de servidores nas unidades prisionais do estado e estabeleceu um prazo para as nomeações. O governo tinha até 60 dias para chamar, convocar essas pessoas, esses profissionais aprovados nesse concurso. Segundo dados apresentados no processo, o sistema prisional de Mato Grosso opera com defasagem de profissionais em diversas unidades. Em alguns presídios, o número de policiais penais está abaixo do recomendado para garantir a segurança e o funcionamento das atividades. Além da convocação dos aprovados remanescentes, o governo também autorizou a realização de um novo concurso público para a Secretaria de Estado de Justiça. A expectativa com isso é reforçar o efetivo e acompanhar a expansão do sistema penitenciário, que ganhou mais de 6.500 novas vagas desde 2019. Os novos policiais penais deverão atuar em unidades prisionais de todo o estado. O cronograma de nomeação e as informações sobre o concurso ainda vão ser divulgados. Bom, a justiça fez essa determinação, o estado teve que atender, já fez essa convocação dos 283 aprovados, diz que vai abrir um concurso, e aí tem uma outra novidade também sobre esse caso. O Ministério Público Federal abriu uma investigação para apurar a baixa utilização de recursos federais que são enviados para o estado e destinados ao sistema prisional de Mato Grosso. O foco dessa investigação é o dinheiro do Fundo Penitenciário Nacional, criado para financiar obras e melhorias nas unidades prisionais. Segundo o MPF, entre 2016 e 2024, Mato Grosso recebeu R$38 milhões para investimentos em infraestrutura prisional. Só que desse total, dos 38 milhões, apenas 7 milhões e meio de reais que teriam sido utilizados, o que representa apenas 20% dos recursos que foram enviados para o estado. A investigação tenta entender por que mais de 30 milhões de reais continuam parados, mesmo com as necessidades estruturais que foram apontadas nesses relatórios do sistema penitenciário do estado. O Ministério Público Federal também solicitou informações à Secretaria de Estado de Justiça sobre projetos de construção e ampliação de presídios, além da situação atual das unidades prisionais. O Ministério Público do Estado também foi acionado para informar possíveis problemas estruturais identificados durante as fiscalizações. Essa apuração faz parte de uma ação nacional que acompanha estados com baixa execução dos recursos destinados ao sistema prisional. Agora vamos para Sorriso, falar sobre a audiência que foi realizada ontem. Ontem foi o assunto do dia. Mato Grosso e Pará voltaram a sentar na mesa para discutir e negociar, encontrar uma solução sobre os impactos da disputa em áreas localizadas lá na divisa entre os dois estados. Não se trata mais de uma questão territorial, mas sim de compensação financeira. Lá de Sorriso, a gente conversa agora com a Tâmara Figueiredo, ela vai trazer as informações para a gente. Bom dia, Tâmara.
4: Olá, bom dia, Yasmin. Ótima quinta-feira para você. A audiência de conciliação foi realizada no Supremo Tribunal Federal e acabou abrindo espaço para diferentes propostas de acordo. Uma delas foi apresentada pelo governador Otaviano Piveta, que defende uma compensação financeira do Pará pelos serviços públicos prestados por Mato Grosso à população da região. Segundo o governo, milhares de moradores utilizam hospitais, escolas, policiamento e outros serviços mantidos pelo estado. Vamos ouvir o que o governador do estado disse.
5: O que nós queremos simplesmente é que o Mato Grosso seja compensado por isso, né? O estado do Pará arrecada e o Mato Grosso gasta, não está certo.
4: E o senador Wellington Fagundes propôs a criação de uma região integrada de desenvolvimento, a chamada RID. A ideia é reunir União, estados e municípios em uma estrutura de cooperação para garantir investimentos e responsabilidades compartilhadas. Já a deputada Janaína Riva defendeu que, se não houver acordo entre os estados, a população da região também seja ouvida no processo. Ela chamou a atenção para a situação de mulheres e crianças que enfrentam dificuldades de acesso a serviços de saúde, segurança e justiça, além de relatos de produtores que enfrentam problemas de regularização e até bitributação. A audiência foi conduzida pelo ministro Flávio Dino, que defende uma solução negociada entre os dois estados. Segundo ele, o foco agora não é mais a questão territorial, mas sim garantir o atendimento à população e definir como essas responsabilidades serão compartilhadas. A audiência de ontem terminou sem acordo. Novos diálogos técnicos entre as partes serão realizados para discutir as propostas apresentadas, em busca de uma solução consensual para esse conflito. Volto com você, Yasmin.
0: Tâmara, é isso, a gente vai continuar acompanhando esse caso, mas tem uma outra informação que eu gostaria que você trouxesse aqui para os nossos ouvintes também, porque 5 municípios aqui de Mato Grosso passaram a integrar uma estratégia nacional de combate à fome e à insegurança alimentar. A iniciativa, essa, prevê o apoio do governo federal para fortalecer ações de identificação e atendimento de famílias em situação de vulnerabilidade social. Aí na região norte teve uma cidade que foi escolhida, né? Conta pra gente.
4: É isso mesmo, Yasmin. Além de Sinop, Cuiabá, Várzea Grande, Rondonópolis e Barra do Garças, são os primeiros municípios do estado a aderirem oficialmente à iniciativa. Eles vão integrar o protocolo Brasil Sem Fome, programa do governo federal voltado ao enfrentamento da fome e da insegurança alimentar. A lista foi divulgada pelo Ministério do Desenvolvimento e Assistência Social, Família e Combate à Fome e leva em consideração indicadores relacionados ao número de famílias em situação de insegurança alimentar grave. Com a adesão, as prefeituras passam a receber apoio técnico e institucional para desenvolver ações voltadas à identificação, acompanhamento e atendimento de pessoas em situação de vulnerabilidade social. A proposta é integrar diferentes políticas públicas, como assistência social, saúde, educação e segurança alimentar, para ampliar a proteção a essas famílias que mais precisam. O protocolo faz parte do Plano Brasil Sem Fome, criado pelo governo federal para fortalecer a rede de combate à fome em todo o país. Além dos municípios contemplados nesta etapa, outras cidades brasileiras poderão adotar as diretrizes do programa, mesmo sem receber o suporte técnico previsto inicialmente. E a expectativa é que essa iniciativa contribua para ampliar o acesso a programas sociais, fortalecer a oferta de alimentos e garantir mais segurança alimentar para a população em situação de risco. Yasmin.
0: Obrigada, Tâmara, pelas informações. Ótima manhã para todos aí na região norte do estado. E por falar na região norte do estado, antes do intervalo aqui, quero falar que lá em Tapurá, Tapurá vai receber pela primeira vez uma etapa do Campeonato Brasileiro de Autocross. O município, ele foi confirmado no calendário da temporada 2026 e vai sediar a terceira etapa da competição nos dias 26 e 27 de setembro. A cidade conhecida como capital da suinocultura em Mato Grosso passa agora a integrar o Circuito Nacional do Automobilismo e deve receber pilotos de várias regiões do país para a disputa do título brasileiro da modalidade. Olha que bacana! Então, para quem é da região norte do estado, Autocross em Tapurá nos dias 26 e 27 de setembro. Vamos para o intervalo. Na sequência, a gente volta por aqui falando sobre escolas cívico-militares. Agora, 40% das escolas de Mato Grosso, das escolas estaduais, já estão com esse modelo cívico-militar. Daqui a pouco a gente fala sobre isso e sobre também o acordo da biomassa, como que vai ser usada a partir de agora a madeira aqui no estado. Daqui a pouco a gente conta para você.
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8: 6h51.
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1: De volta com a primeira página, excelente manhã para você ouvinte. Vamos direto para Rondonópolis. Lá em Rondonópolis, antes de falar com o Alex, quero só atualizar aqui uma notícia que nós trouxemos ontem. O ex-secretário adjunto de Esportes e Lazer de Rondonópolis, o Roberto Souza, Reidner Roberto Souza e Silva, ele teve a liberdade provisória concedida pela justiça após a audiência de custódia. Entre as medidas cautelares impostas estão a proibição de se aproximar da vítima e de testemunhas, manter contato com elas ou frequentar locais que costumam ser utilizados pela a pessoa, né, que foi a vítima. Em nota, a defesa afirmou que ele não cometeu qualquer irregularidade e que a investigação deve esclarecer os fatos. Os advogados também informaram que ele confia na justiça e que vai cumprir todas as determinações judiciais. Segundo a polícia, Reidner, ele havia sido detido após ter tentado entrar no apartamento da companheira, mesmo após o acesso ter sido bloqueado a pedido dela. O caso foi registrado como ameaça e violência psicológica contra a mulher e levou à exoneração do servidor pela prefeitura. E agora o Alex Bettinardi fala com a gente, direto da região sudeste do estado, porque quase 40% das escolas estaduais de Mato Grosso já adotaram o modelo cívico-militar. Esse número cresceu após a aprovação da conversão de mais 24 unidades em uma consulta que foi realizada com pais, responsáveis e estudantes. Aí em Rondonópolis, Alex, quantas escolas foram? Bom dia.
2: Oi, bom dia, Yasmin, bom dia a todos que nos acompanham. Rondonópolis está entre os municípios que ampliaram o número de escolas cívico-militares em Mato Grosso. 3 unidades da cidade tiveram a conversão aprovada pela comunidade escolar nos últimos dias. As escolas Emanuel Pinheiro, Maria de Lima Cadidé e Pindorama passarão a adotar o modelo, que mantém o currículo e a gestão pedagógica sob responsabilidade dos professores e diretores. Os militares da reserva atuam no apoio à disciplina e organização das unidades. Com a aprovação de mais 24 escolas em todo o estado, Mato Grosso passa a ter agora 252 unidades cívico-militares. O número já supera a meta estabelecida pelo governo estadual para 2026. Segundo a Secretaria de Educação, Yasmin, a implantação ainda depende da conclusão dos trâmites administrativos e da designação das equipes cívico-militares. Mesmo assim, a expectativa é que as novas unidades comecem a operar no modelo após a finalização desse processo. Yasmin, volto com você aí na capital. Excelente dia para você. Aliás, hoje é uma data especial, né? Feliz aniversário. Muita paz, muita saúde sempre para você.
1: Obrigada, Alex. Obrigada mesmo, viu? Verdade, gente. Mais um ano de vida hoje e um dia especial, não só porque é meu aniversário, mas também porque começa a Copa do Mundo, véspera de dos namorados. Obrigada, Alex. Ótima manhã para todos aí na região sudeste do estado. Bom, falando agora sobre um acordo que foi firmado aqui no estado entre o governo e também indústrias, né? A forma como a parte das indústrias de Mato Grosso se abastecem de madeira deve mudar nos próximos anos. Esse acordo que eu estou falando foi assinado entre o governo do estado e o Ministério Público e define uma transição gradual para reduzir o uso de madeira vinda de áreas de desmatamento autorizado. Quem conta pra gente os detalhes desse acordo é a Clara Lucite.
3: A ideia é que aos poucos essa matéria-prima seja substituída por madeira de florestas plantadas, como eucalipto e teca, além de áreas de manejo florestal. O plano traça metas até 2040 e prevê a ampliação das áreas destinadas à produção florestal no estado. Para as empresas que utilizam biomassa, a mudança deve acontecer de forma progressiva até 2034. O presidente da Arefloresta de Mato Grosso, Fausto Takizawa, falou das novas mudanças.
4: Acho que a principal mudança que o termo vai trazer como resultado é de mostrar claramente o caminho que o Mato Grosso quer tomar e precisa tomar para manter a segurança energética das agroindústrias do estado do Mato Grosso, porque afinal de contas biomassa é para gerar energia, biocombustível. Então traz uma segurança energética de fonte sustentável, né? Estamos falando então de plantar floresta, a área para plantar floresta o estado do Mato Grosso possui, né? Estamos falando do estado que é cerca de 5,2 milhões de pastagens de baixa produtividade, que agora pode ser convertido ou integrado com floresta, então a área para plantar tem. O desafio agora é levantar recursos financeiros, né, para um horizonte que o estado colocou de se plantar 700 mil hectares aí de floresta, todos os benefícios de uma plantação de floresta, né.
3: O acordo também estabelece regras de acompanhamento e fiscalização, como o rastreamento da origem da madeira e auditorias periódicas. Agora o desafio será colocar essas metas em prática e garantir o fornecimento de matéria-prima para as indústrias durante o período de transição. Clara Lucite para o Primeira Página.
1: Pois é, gente, e aí tá gerando uma discussão, né? Porque a expansão dessas usinas de etanol de milho aqui em Mato Grosso, a gente tá falando de indústrias, tem acendido um alerta também sobre a questão, essa discussão. Porque segundo a Associação dos Reflorestadores de Mato Grosso, o estado precisa acelerar o plantio de eucalipto para garantir o fornecimento de energia renovável às indústrias nos próximos anos. O que a associação diz é que não tem produto suficiente para a demanda que nós temos aqui. Atualmente, para você ouvinte ter ideia, Mato Grosso tem 10 usinas de etanol de milho em operação, 7 autorizadas e outras 8 que são anunciadas que vão entrar em operação. Com o crescimento dessa produção, a demanda pela madeira de floresta plantada deve aumentar muito. E a previsão é que o estado precise plantar mais 168 mil hectares de eucalipto nos próximos 10 anos para atender a essa expansão. Lembrando também que o eucalipto é uma safra que demora, né, a chegar, a atingir um ponto que você possa retirar essa madeira. O desafio é a colheita, que só acontece em cerca de 6 anos após o plantio. Esse alerta foi feito durante a expedição Silvocultura, realizada lá em Lucas do Rio Verde. O setor, segundo o setor, a madeira de reflorestamento é uma alternativa, sim, mais sustentável para gerar energia nas usinas, mas tem essa questão, que a gente não tem ainda produção suficiente para atender a demanda. Então, a ideia do governo com esse acordo que foi assinado é fazer essa mudança gradualmente, tá? Agora, falando ainda sobre o setor rural, aliás, falando sobre o setor rural mesmo, tem uma nova lei que foi aprovada aqui em Cuiabá, aliás, que está em discussão, né? Mas quem tem cachorro, gente, deixa o animal solto, precisa ficar atento. Porque essa nova lei de Mato Grosso, ela passa a responsabilizar os tutores por prejuízos causados a produtores rurais em casos de ataques a rebanhos e animais de criação. Se o cão invadir uma propriedade e ferir ou matar animais como gado, ovelhas ou cabras, o dono poderá ter que pagar pelos danos e ainda receber multas de até 10 mil reais. Essa legislação também prevê penalidades mais rigorosas para casos de reincidência. A proposta foi aprovada pela Assembleia Legislativa para tentar dar mais segurança para os produtores rurais, além de reforçar a importância da posse responsável dos animais. Vamos para o intervalo. Você que sorriso em Rondonópolis fica agora com seu jornal local. E você aqui da região metropolitana e de Cáceres, vamos juntos até às 8 horas da manhã.

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2: 7:04.
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11: Olá, muito bom dia para você que nos acompanha. Seja bem-vindo aqui ao Primeira Página, que está começando na sua 89,3. Sempre agradecendo a sua companhia e desejando a você uma ótima quinta-feira. Hoje, dia 11 de junho de 2026. Eu sou Tamara Figueiredo, também está aqui comigo a Beatriz Schiffer e vamos até às 8 horas da manhã com muita informação. Bom dia, Beatriz, uma ótima quinta.
12: Bom dia, Tamara Figueiredo. Muito bom dia, Fabiano Lins, nos trabalhos técnicos aqui conosco, em especial a você ouvir que nos acompanha de todas as plataformas, seja pelo rádio, em casa ou no carro. Você também pode nos acompanhar através dos nossos portais na internet, do nosso aplicativo no celular. Nosso muito obrigado pela sua companhia e audiência nessa quinta-feira. A partir de agora, os principais destaques de Sorriso e região.
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11: Polícia Civil recupera equipamentos educacionais furtados de escola de Sorriso e prende suspeito com histórico criminal.
12: Sem manutenção adequada, trecho da MT-560 preocupa produtores e caminhoneiros.
11: Avanço da meningite preocupa autoridades após 9 mortes registradas no estado.
12: Mais de 50 milhões de reais ainda esquecidos em bancos. Saques já somam mais de 15 bilhões de reais.
11: De sorriso para a seleção brasileira, Cristiano Frippi assume o comando da equipe infantil masculina de handball.
12: E ainda uma entrevista ao vivo com a juíza Emanuele Xerade Navarro Mano, que esclarece como o programa Entrega Legal garante adoção segura, sigilosa e amparada pela justiça.
11: Essas e outras notícias a partir de agora, aqui no Primeira Página.
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12: São 7h08. Excelente quinta-feira. Obrigada pela sua companhia e audiência. É hora de destacar a segurança pública. A descoberta de 8 quilos de entorpecentes escondidos em uma mala foi o ponto de partida para a investigação que revelou a atuação de um grupo criminoso ligado ao tráfico de drogas em Lucas do Rio Verde. Após meses de apuração, a Polícia Civil deflagrou ontem a Operação Mala Falsa, com o cumprimento de mandados de prisão e busca e apreensão contra suspeitos de integrar a organização.
11: E durante a ação, os policiais apreenderam drogas, uma arma de fogo e ainda realizaram uma prisão em flagrante por tráfico. As investigações continuam para identificar outros envolvidos e ampliar o combate ao crime organizado no município. Em entrevista, a delegada Paula Moreira, de Lucas do Rio Verde, deu mais detalhes.
7: O nome da operação, Operação A Mala é Falsa, faz referência a uma prisão em flagrante efetuada pela DERF aqui, ocorrida no mês de janeiro deste ano, onde foram apreendidos aproximadamente 8 quilos de entorpecentes. E por meio dessa prisão, nós conseguimos aprofundar as investigações e descobrimos uma rede criminosa que atua aqui no município de Lucas do Rio Verde, voltada ao cometimento do crime de tráfico de drogas. É uma organização criminosa que atua em todo o estado de Mato Grosso. E aí, através do aprofundamento dessas investigações, nós conseguimos representar o Poder Judiciário pelas prisões preventivas dos alvos que foram identificados. Foram 20 ordens judiciais, 12 mandados de prisão preventiva, 8 mandados de busca e apreensão. Mais ou menos 35 policiais aqui efetivados hoje nas ruas pela manhã. O efetivo daqui da Polícia Civil de Lucas do Rio Verde, juntamente com a DERF, conseguiu deflagrar essa operação e tirar esses criminosos das ruas.
12: Daí, já que em Sorriso, a Polícia Civil prendeu um homem suspeito de furtar equipamentos de uma escola estadual no bairro Rota do Sol. O crime aconteceu durante a madrugada e foi registrado pelas câmeras de segurança da unidade educacional.
11: Nas imagens, o suspeito aparece entrando em uma sala de aula e procurando objetos de valor. Ele retira uma televisão e também leva diversos Chromebooks utilizados pelos alunos em atividades de pesquisa e aprendizado.
12: A partir das gravações, a Delegacia Especializada de Roubos e Furtos iniciou as investigações e conseguiu identificar o principal suspeito. Segundo a polícia, ele já possui passagens por outros crimes aqui no município.
11: E com o avanço das diligências, os policiais localizaram o homem ainda com os equipamentos furtados. Todo o material foi recuperado e será devolvido à escola. Vamos ouvir o delegado Paulo Brambila.
13: Conseguimos identificar o sujeito, que diga-se de passagem já é um ladrão conhecido aqui na cidade. E conseguimos também localizar a residência que ele estava. Acabamos efetuando a prisão em flagrante dele, recuperando alguns objetos. Só não foi recuperado tudo na totalidade, porque um dos objetos estava quebrado já no local em que ele estaria. É sujeito de diversas passagens criminais e agora vai responder aqui por furto qualificado. As diligências preliminares estão ocorrendo para ver se nós conseguimos identificar mais alguma pessoa.
12: Tá aí, agora a Polícia Civil continua as investigações para identificar e localizar um segundo suspeito que teria dado apoio a essa ação criminosa. E quem tiver informações pode repassar às autoridades de forma anônima através dos telefones da Polícia Civil aqui de Sorriso.
11: E aqui em Sorriso, durante uma ação da Operação Tolerância Zero, realizada pela Polícia Militar, um adolescente foi apreendido após informar aos policiais que mantinha uma arma de fogo em sua residência. A abordagem ocorreu nas proximidades da Praça da Integração, na Zona Leste, quando equipes do raio identificaram o menor em atitude suspeita durante patrulhamento de rotina.
12: Após a informação repassada pelo adolescente, os militares foram até o endereço indicado e localizaram disparar uma espingarda. O menor foi encaminhado à delegacia da Polícia Civil juntamente com a arma apreendida. Segundo o comando do 12º Batalhão, o jovem negou qualquer ligação com facções criminosas e não explicou a origem dessa arma. O caso será investigado pela Polícia Civil, enquanto a Polícia Militar reforça a importância das denúncias anônimas para auxiliar no combate à criminalidade. E você pode, sim, ajudar através de denúncias.
11: Chama a atenção, né? Um adolescente com uma arma de fogo aí, de grosso calibre. E Sorriso esteve entre os municípios fiscalizados durante uma operação de combate ao trabalho infantil realizada pela Superintendência Regional do Trabalho e Emprego em Mato Grosso. A ação, iniciada em maio e concluída nesta semana, identificou 34 crianças e adolescentes em situação irregular de trabalho em diferentes regiões do estado. Do total, 13 foram afastados imediatamente das atividades e outros 21 tiveram suas funções adequadas às normas previstas na legislação trabalhista.
12: Vale ressaltar que 3 municípios do estado, Sinop, aqui no Nortão, Rondonópolis e também Várzea Grande. Ao todo, as autoridades fiscais realizaram essas inspeções em empresas e estabelecimentos de alguns municípios aqui do nosso estado. Segundo a secretaria, a maior parte das irregularidades foi registrada na região metropolitana da capital, envolvendo adolescentes que exerciam atividades incompatíveis com a idade permitida por lei.
11: E além da fiscalização, a operação busca fortalecer a rede de proteção à criança e ao adolescente. Os jovens identificados durante as ações serão encaminhados aos órgãos responsáveis pelo acompanhamento social e poderão ser inseridos em programas de aprendizagem profissional quando atenderem aos requisitos legais. A iniciativa integra as atividades do Dia Mundial contra o Trabalho Infantil, celebrado em 12 de junho, e reforça o compromisso das autoridades com a proteção dos direitos de crianças e adolescentes.
12: Lugar de criança na escola é aprendendo, jovem aprendiz, mas não trabalhando em tempo integral. São 7:14, mais uma vez, muito bom dia, obrigada pela sua companhia e audiência aqui no Primeira Página. Vale lembrar que você pode participar do nosso jornalismo, mandando a sua opinião, crítica, sugestão, algo que tenha acontecido aí no seu bairro. Anota aí, o nosso telefone é o 66996750551. Anota que eu vou repetir novamente: 66996750551.
11: E a gente volta a falar da situação da ponte lá da MT-560, né? A MT-560 é um importante corredor logístico que liga os municípios de Sorriso, Itapurá e São José do Rio Claro. E tem gerado constantes reclamações de motoristas, produtores rurais e moradores da região. O trecho está passando por obras de infraestrutura, incluindo a construção das pontes sobre o rio Telespires e também sobre o Córrego Grande, né, conhecido como Corgão, mas as condições de trafegabilidade têm sido alvo de críticas devido a poeira, buracos, dificuldades enfrentadas aí por quem utiliza a rodovia diariamente.
12: E de toda essa problemática, ontem nós recebemos registros de mais uma situação, algum veículo ali, alguma situação naquela mesma região. E diante das cobranças da população, a Prefeitura de Sorriso afirma ter acompanhado de perto e estar acompanhando toda essa situação e cobrando providências à empresa responsável pela obra, que é do governo do estado. A gente já ressaltou isso diversas vezes. Segundo o vice-prefeito Acácio Ambrosini, a manutenção das condições de tráfego durante a execução dos trabalhos é uma obrigação prevista em contrato. Vamos ouvi-lo.
14: A empreiteira, né, que tá fazendo a obra, fez a ponta Telespires e agora tá fazendo a cabeceira, né, que é um trecho que faz, ó, a parte de asfalto e também do Correio Grande, é a mesma empresa. Então a gente está constantemente cobrando que dê condição de trafegabilidade. Isso não tem acontecido. A prefeitura foi parceira desde o início, se colocando à disposição com maquinário. Nós fizemos aquela ponte provisória, entendemos aquela necessidade da safra, ônibus escolar, Liga Itapurá, Liga São José do Rio Claro. Então esse fluxo na MT-560 é importantíssimo para a região. Nós temos uma alta safra. E essa obrigatoriedade de manter trafegabilidade, ter molhado, inclusive a condição de trabalho, ele está em todo o contrato. É um MT estadual, é uma obra estadual, uma licitação estadual. E a gente tem recebido diversas cobranças aí da população, dos caminhoneiros, ali é um lugar ruim. Eles alegam que não está no contrato fazer essa manutenção. E está, né? Estive ontem em telefonema com a Sinfra, e a Sinfra destaca muito bem que é responsável deles. Mas nós vamos, se não acontecer entre hoje e amanhã essa manutenção, mais uma vez a prefeitura vai estar lá disponibilizando maquinário e deixando em condições de trafegabilidade. A saúde de serviço já foi dado há mais de um ano já para fazer tanto a conclusão, né, concluir a ponte do Córrego Grande e também a do Telespires. Agora está sendo feita a cabeceira do Telespires e os próximos 3 meses aí foi o prazo que a empresa pediu para fazer, entregar a ponte do Córrego Grande. Então, esperamos que esses 90 dias aí finde de fato essa estrutura aí. O rodovia é importante, liga municípios importantes, né, a gente sabe da intensidade que é ali.
11: A gente reforça que essas obras são de responsabilidade do governo do estado. Nós solicitamos nota da Sinfra, mas até o fechamento desta matéria não obtivemos resposta.
12: E o investimento de quase 10 milhões de reais para o fornecimento de energia solar para a prefeitura tem gerado questionamentos. O contrato estabelece a prestação dos serviços por uma empresa especializada na implantação de sistemas de mini geração de energia conectados à rede elétrica, com a produção de créditos destinados a unidades consumidoras da administração municipal.
11: E o que mais chamou atenção foi o fato de a contratação ter ocorrido sem licitação. Nas redes sociais e em grupos de mensagens, moradores e empresários do setor questionam os critérios adotados pelo município e cobram mais transparência sobre a aplicação dos recursos públicos.
12: Segundo a prefeitura, a contratação segue as regras previstas na lei de licitações número 14.133/2021, que prevê a inexigibilidade de licitação. O secretário adjunto de administração, Bruno Delgado, explica que a legislação permite a não exigência de licitação quando não há inviabilidade de competição entre os fornecedores. Mas a gente vai entender melhor ouvindo o próprio secretário.
15: Nós atendemos todos os princípios da legalidade. O processo de INEX, ele é um processo legal dentro do processo licitatório e por isso foi feito. O que nós temos que explicar para toda a sociedade é que o município gasta, em média, e anualmente, quase aproximadamente 11 milhões de reais de energia, certo? Em todas as 226 unidades que nós temos hoje. Buscando uma questão de economia e também sustentabilidade, nós fizemos algumas pesquisas e aonde a gente encontrou essa empresa que atendia todos os requisitos legais, documentais e também a questão de produção. Uma empresa que é uma das maiores do Brasil, inclusive, que consegue produzir e atender toda a necessidade energética que o município de Sorriso precisa. Então, por isso que foi feito esse processo de inexigibilidade. Através desse processo, a gente busca uma economia de 20% ao mês. Então, os 11 milhões, aproximadamente 11 milhões que nós gastamos em 2025, em 2026 a gente fez esse processo numa projeção de 9 milhões. 700. Então, com uma economia de aproximadamente quase 1,5 milhão aí, para que a gente possa avançar ainda mais. Esse processo foi feito a princípio para que a gente buscasse prontamente atender essa necessidade, mas o município também vem estudando aí a possibilidade de, no futuro, talvez a gente ter a nossa própria fazenda de energia. Nada impede de que isso possa avançar. A questão é que isso é um custo elevado inicialmente e desta forma a gente busca uma economia através da contratação desta empresa.
11: Daí, a prefeitura destacou que o objetivo do projeto é reduzir os gastos com energia elétrica ao longo dos próximos anos e direcionar a economia gerada para outras áreas da administração municipal.
12: 7:20 e nós vamos ao nosso primeiro intervalo e daqui a pouquinho a gente volta com uma entrevista ao vivo muito especial falando sobre o programa Entrega Legal, uma iniciativa que garante a gestantes e mães o direito de entregar o bebê para adoção de forma legal, segura e sigilosa. É já, logo após o intervalo.
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11: O dólar fechou em queda sobre o real. A moeda norte-americana caiu 0,10% e é vendida a R$5,17. O principal índice da Bolsa Paulista fechou em queda. O Ibovespa caiu 0,70%. Nos Estados Unidos, o índice Dow Jones Industrial fechou em queda de 1,87%. E o Nasdaq caiu 1,98%.
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21: 7:23.
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24: Existem erros clássicos de comunicação que fazem líderes perderem o respeito e a autoridade diante da equipe. A falta de clareza nas instruções e a oscilação emocional destroem a cultura da empresa. Comunique-se com a postura de um verdadeiro regente e alinhe seu time técnico. 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
1: São 7 horas e 24 minutos e o Primeira Página está de volta. Vamos falar de economia? Mais de 50 milhões de brasileiros e empresas ainda possuem recursos esquecidos em instituições financeiras, segundo dados do Banco Central. Até o fim de abril, mais de 50,3 milhões de beneficiários não haviam resgatado os valores disponíveis por meio do sistema de valores a receber, enquanto 15 bilhões de reais foram devolvidos desde a criação dessa plataforma.
2: E a maior parte desses valores disponíveis é de até R$10, mas há casos em que o montante supera os R$1.000. O sistema permite que pessoas físicas, empresas e herdeiros consultem gratuitamente se possuem recursos esquecidos em bancos, consórcios, corretoras e outras instituições financeiras.
1: Em relação a isso, o Banco Central também alerta para tentativas de golpes. O órgão reforça que não envia links, mensagens ou e-mails para liberar esses valores e que nenhum representante está autorizado a solicitar senhas ou dados pessoais para realizar o resgate dos recursos. Então, se você suspeita que tem ali algum valor, vá até a sua instituição financeira e não aceite ligações, links ou qualquer pedido de dados por telefone.
2: E a hora da nossa coluna do Gustavo Oliveira. O Senado aprovou o projeto que cria o chamado Refis do Agro, uma linha especial para renegociar dívidas de produtores rurais afetados por eventos climáticos. A medida divide opiniões. De um lado, o setor produtivo vê a renegociação como uma tábua de salvação para evitar falências. E de outro, o Ministério da Fazenda alerta para um impacto fiscal que pode chegar a R$140 bilhões.
1: Como equilibrar a necessidade de proteger o agro com a responsabilidade sobre as contas públicas em que o contribuinte paga essa conta sozinho? Gustavo de Oliveira responde pra gente. Bom dia, Gustavo.
3: Bom dia e uma ótima quinta-feira a você, fã da Centro América FM que sempre nos acompanha aqui no Primeira Página. O assunto da coluna de hoje é a renegociação das dívidas do agronegócio, chamado Refis do Agro. Para quem não está acompanhando o assunto, o Senado aprovou ontem um projeto que cria uma linha especial para a renegociação das dívidas dos produtores rurais brasileiros, que foram muito afetados por eventos climáticos e dificuldades econômicas. A proposta, apelidada por muitos de Refis do Agro, prevê financiamentos de longo prazo com carência e juros reduzidos para permitir que produtores regularizem seus débitos. Mas a aprovação desse projeto abriu uma forte disputa entre o setor produtivo e a equipe econômica do governo. De um lado, gente, os defensores do projeto argumentam que o agro enfrentou uma combinação extremamente difícil nos últimos anos. Secas, enchentes, juros elevados, aumento dos custos de produção e queda nos preços de diversas commodities. Muitos produtores, especialmente no sul e em algumas regiões afetadas por eventos climáticos mais extremos, perderam completamente a capacidade de pagamento. Sem essa renegociação, tem risco de falência, redução da produção e impacto sobre toda a cadeia do agronegócio. Por outro lado, o Ministério da Fazenda vê um problema fiscal. O governo estima que o impacto potencial da medida pode passar de R$140 bilhões ao longo dos anos e avalia até mesmo vetos ou questionamentos jurídicos. A preocupação é criar um precedente de socialização das perdas privadas, aumentando a pressão sobre as contas públicas em um momento em que o país já luta para controlar o déficit público e a dívida pública. A grande pergunta é: quem deve absorver os prejuízos causados por esses eventos climáticos extremos? Essa discussão vai se repetir cada vez mais. As mudanças climáticas aumentam a frequência de secas, enchentes e quebras de safra. Ao mesmo tempo, o crédito rural tradicional não foi desenhado para enfrentar eventos dessa magnitude. E talvez a principal consequência desse debate seja justamente acelerar uma mudança estrutural. Mais seguro rural, mais instrumentos privados de proteção financeira e mecanismos permanentes de gestão de risco, reduzindo a necessidade de renegociações emergenciais a cada nova crise. Para Mato Grosso, a discussão é muito relevante, porque nós somos o maior estado produtor do país e dependemos de um sistema de crédito forte para podermos produzir com segurança. O desafio é encontrar um equilíbrio que preserve a capacidade produtiva do agro sem comprometer a sustentabilidade fiscal do Brasil. Porque no final das contas, não existe almoço grátis. Alguém sempre paga a conta e a discussão é quem. Mas talvez o verdadeiro debate não seja sobre perdoar dívidas do agro, mas sim como construir um sistema de produção de alimentos capaz de proteger a sua produção e um mundo cada vez mais sujeito a eventos climáticos extremos. Até semana que vem, aqui no Primeira Página.
2: E agora o nosso assunto, né? Nós vamos falar agora sobre o programa Entrega Legal, que assegura às gestantes e mães a possibilidade de entregar o bebê para adoção de forma legal, segura e sigilosa.
1: Assunto importantíssimo e por isso nós convidamos a juíza Emanuele Chiará de Navarro Mano, que é titular da Vara da Infância e Juventude aqui de Sorriso e que atua na garantia dos direitos das crianças, adolescentes e famílias. E tem uma participação na divulgação desse programa, que é tão importante, para falar aqui para os nossos ouvintes. Doutora, muito bom dia. Seja bem-vinda à Primeira Página mais uma vez.
4: Obrigada, Beatriz. Obrigada, Tâmara. O prazer é meu de estar aqui mais uma vez. Bom dia a todos os ouvintes. E justamente o mês de junho é o mês em que se programa a realização de campanhas para novamente divulgarmos que existe a possibilidade da gestante que não vai poder ficar com o filho por qualquer razão que seja, para que ela procure o fórum, então, e manifeste seu desejo de fazer a entrega legal da criança que ela espera e ser acompanhada pela gente até o nascimento da criança. E essa criança, se ela mantiver a decisão, vai, então, para a fila da adoção.
2: Doutora, esse é um assunto delicado, né? Mas é importante para garantir essa proteção, né? À mãe e, principalmente, ao bebê, né? Muita gente ainda desconhece esse direito. E o que é realmente essa entrega legal? Que situações que uma mulher pode optar por esse caminho?
4: Bom, em que situações essa mulher pode optar por esse caminho? Essa pergunta é uma pergunta difícil da gente responder, porque a gente não está vivendo a realidade daquela gestante, né? Então, por qualquer motivo, ela pode nos procurar. Obviamente que dificilmente a gente recebe uma gestante que a criança foi esperada, que a criança, né, que a família está preparada para a chegada daquela criança. O que a gente tem geralmente são pessoas assim, ou em casos de estupro, uhum, que é uma coisa muito, muito tocante, eu acho, porque a pessoa que é a mulher, ela, quando estuprada, ela tem o direito ao aborto legal. Né? E não depende de boletim de ocorrência, né? Depende única

0: optam ainda assim por levar essa gravidez a termo, né, e entregar essa criança para adoção, já que tantas famílias aguardam, tantas pessoas aguardam por um filho, por um bebê. E o bebê, ele é um tipo de, quando a gente pensa em adoção, o grupo mais procurado é o grupo dos bebês até um ano, né? Então esse bebê dificilmente passa de 20 dias no acolhimento, porque a gente precisa consultar, primeiro esperar a gestante 10 dias depois do parto, confirmar se é mesmo aquela intenção dela. E depois fazer a consulta à lista, né? Cumprir com todos os trâmites legais para então fazer já a entrega da criança para quem está o próximo da fila ali. Então, nós não julgamos a decisão dessa mulher, nós não julgamos a história dela, ninguém vai tentar convencê-la a ficar com a criança, né? E nem a manter a entrega caso ela desista. Né? Ela é livre para decidir, para voltar atrás a todo momento. Né? Ela só não ela só não pode mais voltar atrás depois que a gente realiza aquela audiência, depois do parto. Mas essa mulher pode ficar muito tranquila. Né? A gente, às vezes, não é realmente o caso de fazer a entrega legal. Ela está naquele momento desesperada, né? Assustada. A gente dá a entrada no processo, mas durante a gravidez, porque ela é acompanhada pela equipe do fórum. Uhum. Durante a gravidez, às vezes, como ela está tranquila que aquele bebê vai para a entrega legal, ela, com o tempo, às vezes, dá uma respirada, 1, 2, 3 meses, e vê que as coisas vão se encaixando. Se ela precisar de alguma ajuda junto à assistência social, ou à saúde, alguma coisa, a gente encaminha, né? E às vezes ela acaba chegando no fim da gestação tranquila, preparada para receber aquela criança na sua vida, na sua casa. A gente termina o nosso processo. A única coisa que a lei determina é que essa mãe que desiste da entrega legal, a lei determina que ela seja acompanhada pela gente por mais 6 meses. Para evitar, às vezes, dela falar que quer ficar com o bebê, mas depois entrega para outra pessoa, enfim. Mas qualquer motivo, a mulher pode ter certeza que ela vai ser acolhida. Ela não vai ser julgada, ela não vai ser criticada. A nossa preocupação é essa, acolher a gestante, deixar ela bastante tranquila para que a gestação aconteça da melhor maneira possível e da gente depois ouça dela se realmente é essa a intenção.
1: Doutora, recentemente a gente passou pelo Dia das Mães, mês da adoção, assuntos que mexem muito com o instinto materno, né? E a gente ainda fala sobre o preconceito de pensar em entregar uma criança, de passar por esse acompanhamento. Acredita-se que na gravidez a mulher possa aflorar aquele instinto e pensar, não, agora eu não quero entregar, agora eu quero ficar, e com esse acompanhamento é possível que isso aconteça?
0: Sim, já aconteceu várias vezes, e já aconteceu na hora do parto, a gravidez toda ela manteve a decisão, mas aí quando o bebê nasce, elas querem ver, querem chegar perto e desistem, não tem problema nenhum, né? Elas não têm obrigação nenhuma de manter aquela primeira decisão, por isso que eu falo que ela pode ficar tranquila que ela vai ser muito acolhida, né? Só que assim, existe esse pré-conceito, né? A gente tem, por estranho, né? Uma mãe que vai ter o bebê e vai fazer a entrega legal, mas ao mesmo tempo acho que a gente precisa, a gente precisa sempre, né? Vestir os óculos da pessoa, da vida da pessoa, para a gente poder falar alguma coisa. Né, porque a gente acha que não deveria fazer a entrega legal, deveria ficar, não vai ninguém ajudar, não vai ninguém na casa dessa pessoa para saber se ela está precisando de alguma coisa, como é que está a vida dela, né? E aí amanhã ou depois essa criança é vítima de abandono, de maus tratos, essa criança maior, né? Às vezes até de assassinato, e aí acho que o julgamento ainda é pior ainda, em cima daquela mãe que tinha o dever de proteger, né?
1: E talvez essa seja uma forma de proteger.
0: Exatamente. Né? Então, eu acho que a gente precisa tentar acolher o próximo, né? A gente precisa... quem acha que isso não deveria acontecer, tem as...

0: têm acesso a essa pessoa, né? Essa gestante. Ah, não, isso não pode acontecer, isso é um absurdo. Que essa pessoa, então, se dispõe a realmente fazer alguma coisa, né? A fazer uma mudança na vida dessa gestante.
1: Doutora, o programa Entrega Legal, né? Esse legal vem de legalidade, né? De lei, fazer dentro da lei.
0: Exatamente.
1: Não é simplesmente pegar uma criança e entregar para uma outra pessoa qualquer, né? Como que funciona esse procedimento, então, na prática? Quem que a gestante ou a mãe, ela vai recorrer, né? Como que funciona? E qual que é o papel da justiça nesse processo?
0: Bom, a gestante pode procurar o fórum. Ele está aberto todos os dias, do meio-dia às 19 horas, a vara da infância. Ela pode procurar o posto de saúde, onde ela frequenta. Ela pode procurar o hospital regional, ela pode procurar o Ministério Público, né? Mas, geralmente, a gente indica procurar o fórum, porque ela já é encaminhada à equipe de psicólogos e assistentes sociais, né, que nós temos lá, para que seja feita uma primeira entrevista com ela. Né? E já, se for o caso, já se dê entrada ao processo para acolhê-la. Então, ali nesse processo, ela vai falar se ela quer falar quem é o pai ou não, se a família dela sabe ou não, se ela quer sigilo total ou não, se ela quer ver a criança quando nascer ou não, em qual posto de saúde que ela gostaria de fazer o pré-natal, porque algumas não querem fazer no posto do bairro onde elas moram. Né, elas vão esconder essa gravidez, então elas querem ir para um posto de saúde longe de onde está a família, onde estão os amigos. Não tem problema nenhum, a gente vai encaminhá-la para o posto de saúde que ela indicar. E o importante é procurar a vara da infância o mais rápido possível, até para dar tempo dela escolher se ela quer ter o bebê no regional ou na maternidade municipal. Quando é muito em cima da hora e a gente não tem o pré-natal, a maternidade municipal não acolhe esses casos, porque pode ser uma gestante de alto risco, né? Então a gente tem que encaminhar obrigatoriamente para o regional, que é um hospital maior, mais estruturado para casos de risco, né? Agora, se desde o começo a gente acompanha e ela não é uma gestante de risco, a gestação dela é uma gestação normal, ela pode fazer o pré-natal na rede municipal, nos postos de saúde, e também ganhar o bebê na maternidade municipal. Então, acho que procurar o fórum é o caminho mais fácil.
2: A gente percebe que há um respeito muito grande em relação à mãe. E a gente também sabe que do outro lado da fila tem os pais adotivos que esperam essa criança que vai vir para seja recepcionada na família. Como é que está o cenário aqui no nosso município? Existem muitas pessoas integrando essa fila, muitas pessoas querem receber uma criança ali no seu lar, para cobrir de amor, de tudo que essa família tem para oferecer para essa criança.
0: Sim, nós temos a lista, uma média de 30 pessoas, porque falo pessoas casais, porque pode ser uma pessoa solteira, uma pessoa viúva, separada, enfim, ou pode ser um casal. Então, nessa média de 30, 35 pessoas aguardando. Como eu disse antes, o bebê é um perfil muito procurado, né? A adoção tardia ainda é uma modalidade de adoção difícil de acontecer no Brasil. Então, como eu disse, esse bebê não vai ficar 20 dias aguardando para ir para uma família. E é exatamente isso que você falou, Beatriz. Isso até eu comecei a fazer, chamar quem está na primeira fase, na fase até do parto, né, nos hospitais, a equipe técnica, para participar da entrega dessa criança depois a quem está na fila. Né, porque quem está nessa primeira fase é um momento dolorido, é um momento muito marcante, um momento, né, nossa, uma mãe manteve a decisão de fazer entrega legal, meu Deus. Mas aí, quando começa a participar da segunda fase, que é ver uma família recebendo aquele bebê, uma porta se abre, uma porta de esperança, uma porta de, até assim, de propósito se abre, ó, na vida da pessoa, se ela realmente está aberta a isso, né? Porque é uma responsabilidade muito grande a gente participar de um processo desse, né? A gente está inserindo uma criança numa família e querendo ou não, isso vai mudar completamente o destino dos três. Se for um casal, dos dois, do casal, mais da criança. A gente muda para sempre a vida de três pessoas, né? Se já tiver filhos de quatro pessoas, enfim. Então, é um momento, assim, muito marcante. Então, isso de a gente envolver as pessoas da primeira fase na segunda tem sido uma coisa bastante interessante.
1: A gente agradece muito a sua presença aqui. É um assunto que a gente poderia ficar horas conversando, né? Porque rende muito.
0: Verdade.
1: Mas tá aí as portas do fórum abertas, né? Para essas mulheres que precisam, né? Por algum motivo, fazer essa entrega legal, né? Combater aí esse, a adoção irregular, né? Ilegal. E que os bebês tenham mais segurança. Muito obrigada pela sua presença.
0: Imagina, Tamara. Eu que agradeço. Beatriz, muito obrigada. E uma boa quinta-feira para todos nós, todas nós.
2: Excelente semana para a senhora. É sempre um prazer recebê-la. A gente vai para mais um intervalo e daqui a pouquinho a gente volta com mais notícias e informações aqui no Primeira Página.

0: 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Cotação Agrícola.
1: A saca do grão está sendo vendida a R$105,60 a saca. Já o valor do milho teve queda e o produto é vendido a R$42,05 a saca. A arroba do algodão registrou queda no preço e a pluma é negociada a R$129,56. Já o preço da arroba do boi mantém alta, sendo comercializada a R$340,70. Esses são dados do IMEA, o Instituto Mato Grossense de Economia Agropecuária.
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0: Estamos de volta com notícias do agro. As lavouras de algodão de Mato Grosso avançam para a fase final de desenvolvimento, impulsionadas pelo clima seco que favorece a abertura das maçãs e o amadurecimento da fibra. Com a colheita se aproximando, produtores já aceleram a revisão de máquinas e a preparação das estruturas de beneficiamento para receber a nova safra.
1: No campo, a principal atenção segue voltada ao controle do bicudo do algodoeiro, uma praga considerada uma das mais prejudiciais à cultura. Dados da Associação Mato Grossense dos Produtores de Algodão, a AMPA, apontam um aumento na incidência de algumas regiões, reforçando a necessidade do monitoramento constante e, é claro, do manejo eficiente.
0: E apesar dos desafios, as condições das lavouras são consideradas positivas na maior parte do estado. A exceção está no sul, onde as áreas de segunda safra ainda refletem os efeitos da estiagem registrada entre março e abril. Enquanto acompanha a evolução das plantas, os produtores decidem o foco entre os cuidados finais das lavouras e os preparativos para o início da colheita.
1: Vamos à previsão do tempo. E hoje uma surpresa, 65% de probabilidade de chuva. A mínima registrada nessa quinta-feira foi de 21 graus e a máxima pode chegar a 29 graus. Manhã nublada, 24 graus na capital nacional do agronegócio.
0: E a gente fala agora de saúde, porque a meningite já provocou 9 mortes em Mato Grosso neste ano e voltou a acender o alerta entre as autoridades de saúde. Os dados mais recentes da Secretaria de Saúde do Estado mostram que o número de óbitos aumentou e acende um alerta para a importância da vacinação e do diagnóstico rápido da doença.
1: A meningite é uma doença grave que pode evoluir rapidamente e deixar sequelas permanentes. A forma bacteriana é considerada mais grave e exige atendimento médico imediato.
0: Entre os sintomas estão febre alta, dor de cabeça, náuseas, vômito e rigidez na nuca. Em crianças pequenas também podem aparecer a sonolência, irritação e recusa para se alimentar.
1: A boa notícia é que algumas das formas mais perigosas da doença podem ser prevenidas por meio da vacinação. Mas como a vacinação protege e quem deve ser imunizado? Quem explica isso é a médica infectologista Cádia Leite. Vamos ouvi-la.
2: As vacinas, de uma forma geral, elas são feitas a partir de antígenos ou pequenos fragmentos das bactérias que são introduzidos no organismo através da vacina. E essa vacina induz uma resposta imune. A gente cria anticorpos que ficam prontos e guardados, ensinando o sistema imunológico a lidar com aquela bactéria sem causar doença. Quando a pessoa entra em contato com a bactéria ou o vírus de uma forma geral, o organismo está pronto, tem uma resposta imune, ele já se lidou com aquilo antes e a resposta é mais rápida, fazendo com que a infecção aconteça de forma leve e às vezes nem aconteça, previne de forma efetiva a ocorrência da infecção ou faz com que a doença seja bem mais leve. Existe uma gama grande de vacinas que previnem meningite. A meningo C, as doses são dadas aos 3 e aos 5 meses de idade, com reforço aos 12 meses com a ACWY. A meningo B, ela é indicada para crianças, adolescentes e adultos, mas ela não é contemplada na rede pública de saúde. Já a pneumocócica, ela deve ser administrada aos 2 e aos 6 meses nas crianças e também está indicada para adolescentes, adultos e idosos e outras pessoas com fatores de risco. Já a pentavalente previne contra meningite por haemófilos influenza e deve ser administrada aos 2, 4 e 6 meses de idade. E a BCG, aquela primeira vacina que a gente tomou ao nascer, ela previne meningite por tuberculose.
0: Vamos para mais um intervalo. Na volta tem notícias do esporte. Vamos falar também sobre as expectativas aí para as vendas do Dia dos Namorados e muito mais. Continue conosco.

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2: Sete horas e 54 minutos, o Primeira Página está de volta e junho vem com tudo. Festa junina, Copa do Mundo e amanhã, Dia dos Namorados. E a expectativa do comércio é de boas vendas em todo o estado e aqui em Sorriso não deve ser diferente. A data deve movimentar cerca de 450 milhões de reais em Mato Grosso, segundo o levantamento da FEComércio. Em Sorriso, lojistas e empreendedores já perceberam um aumento na procura por presentes que vão desde roupas, perfumes, cestas personalizadas, joias e muito mais. Mas quem vai trazer esses detalhes é a repórter Giovana Claus.
3: Um levantamento da Serasa mostra que 61% dos brasileiros pretendem presentear alguém no Dia dos Namorados. A pesquisa aponta ainda que a maioria dos consumidores pretendem gastar até R$300 com a celebração. Segundo Aline Vieira, especialista em educação financeira da Serasa, mesmo com a maior atenção ao orçamento, os consumidores continuam priorizando datas especiais e buscando se planejar para presentear sem comprometer as finanças.
4: 48% dizem economizar ao longo do tempo justamente para conseguir presentear sem comprometer o orçamento. E quando olhamos o comportamento de consumo, percebemos que existe uma preocupação maior em gastar dentro da realidade financeira. A maioria dos consumidores, cerca de 60%, pretende investir até R$300 nos presentes, o que mostra uma busca por equilíbrio entre celebrar a data e manter as contas em ordem. Entre os itens preferidos estão roupas e perfumes, que seguem liderando as escolhas, mas também aparecem presentes simbólicos, chocolates, flores e até refeições comemorativas. Isso mostra que o valor emocional da celebração continua sendo muito mais importante para os casais.
3: Em uma loja de varejo da cidade, a expectativa é de crescimento de 15% nas vendas em comparação com o ano passado. Segundo a gerente Eliane de Lima, o bom desempenho não está relacionado apenas ao Dia dos Namorados, mas também a outras datas comemorativas celebradas neste mês, que contribuem para o aquecimento do comércio.
5: Começou o mês muito bem, até porque tem a Copa do Mundo, tem festa junina, é o mês que iniciam as festas juninas, né? Então aumenta bastante a procura. Pro Dia dos Namorados está ótimo, né? Mulherada comprando bastante. Homem já é mais, mais descuidado, deixa pra última hora e tal, né? Já é mais, fica naquela dúvida se compra ou não.
3: O Dia dos Namorados é considerado a segunda melhor data do primeiro semestre para o comércio, ficando atrás apenas do Dia das Mães. E segundo a FEComércio, a expectativa é que a data movimente cerca de 450 milhões de reais aqui no Mato Grosso. Além das lojas tradicionais, os produtos personalizados também ganham espaço nesse período. É o caso da empreendedora Ana Clara Martins, que ao lado do marido produz cestas temáticas para datas especiais e aposta no aumento da procura.
6: Estão altas, a gente espera que sejam vendidas mais de 20 cestas. Esse será o nosso primeiro Dia dos Namorados, então as expectativas estão ótimas. Trabalho em conjunto, porque eu preciso da ajuda do meu esposo, tanto para as entregas, para buscar os itens, a gente tem uma bebezinha também, então a gente vai se revezando para conseguir realizar a montagem da cesta também, a gente trabalha em equipe, em conjunto.
3: A expectativa é de boas vendas até na sexta-feira, dia 12 de junho, reforçando a importância da data para o comércio e para os pequenos negócios.
7: A mulher presenteia mais.
3: Giovana Claus, para o Primeira Página.
8: E ainda dá tempo, né, para quem ainda não comprou aí o presente para a pessoa amada, ir aí ao comércio e adquirir aí um produto personalizado, algo que agrade.
2: Vamos falar de esporte com Flávio Santos e os principais destaques.
9: Esporte. Olá, muito bom dia para você que sempre está ligado com a gente aqui no Primeira Página na Centro América FM. Enfim, a Copa do Mundo de 2026 vai começar, abertura oficial a partir de 1:30 PM no nosso horário aqui de Mato Grosso. E eu lembro a você que na TV Centro América, a partir da 1:00 PM, você já tem a cobertura completa da abertura da Copa do Mundo. E na sequência, no Grupo A, México e África do Sul. A bola rola às 15h e você também acompanha tudo aí na TV Centro-América na Copa do Mundo 2026. Coreia do Sul e República Tcheca jogam hoje às 22h, os jogos aí no nosso horário aqui de Mato Grosso, tá bom? Grupo A então com 2 jogos hoje, México e África do Sul às 15h e às 22h, Coreia do Sul e República Tcheca. Amanhã, sexta-feira, Grupo B, tem Canadá e Bósnia às 15h, no mesmo horário, Catar e Suíça. A seleção brasileira está no Grupo C, estreia sábado, Brasil e Marrocos, às 18h. E Haiti e Escócia jogam às 21h também pelo Grupo C. Portanto, a Copa do Mundo está começando e a gente vai trazer tudo para você aqui no Primeira Página, na Centro América FM. Um bom dia para você e até amanhã.
8: E a gente segue falando de esportes, porque a Copa do Mundo 2026 começa, né, como o Flávio Santos falou, nesta quinta-feira, com uma novidade histórica, e pela primeira vez a FIFA vai realizar 3 cerimônias de abertura, uma em cada país sede do torneio: México, Canadá e Estados Unidos.
2: O evento principal acontece no estádio Aziteca, na Cidade do México, a partir das 13h30, no horário de Mato Grosso. Logo depois, às 15h, a seleção mexicana faz o jogo de abertura da competição contra a África do Sul.
8: E a festa terá participação de artistas internacionais e nomes conhecidos do público, como Anitta, Katy Perry, J Balvin, Alanis Morissette, e as apresentações estarão distribuídas entre os dias 11 e 12 de junho.
2: E as comemorações continuam na sexta-feira com eventos em Toronto, no Canadá, e em Los Angeles, nos Estados Unidos, marcando o início do maior mundial da história, com 48 seleções e 104 partidas.
8: Tá aí, né? Expectativa aí para abertura dessa Copa. E a primeira página de hoje vai ficando por aqui. Você confere mais informações ao longo da nossa programação. Uma ótima quinta-feira a todos.
2: Lembrando que a transmissão em Mato Grosso será feita pela TV Centro-América. Veste seu uniforme, camisa verde, amarela, azul, e vai torcer para o nosso Brasilzão. A gente se encontra amanhã a partir das 7h aqui na Centro-América FM com Primeira Página. Um grande abraço. Fiquem todos com Deus.
8: Fiquem com Deus. Um abraço. Até amanhã.

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9: Bom dia, fãs. Tá começando aqui o nosso Manhã 89. Aqui pela Centro América Rádio, que só tem fã, quinta-feira, 11 de junho, 2026. Céu nublado, 24 graus, marcando na capital do agro. Hoje, dia 11, comemora-se o Dia da Marinha Brasileira. Hoje é dia de São Barnabé, dia do educador sanitário. E também hoje é a abertura da Copa do Mundo 2026. Aqui na parada, Fabiano Lins. Até às 10 da manhã, tamo junto. Muita música boa. Tem prêmios, tem a sua participação, tem papo de novela, tem aquele momento do aniversariante, uma programação completa recheada para você que é fã. E é hora da nossa mensagem do dia. Tem coisas que não acontecem da noite para o dia, então tudo bem. O rio não chega ao mar correndo, ele chega porque continua. A força não está na velocidade, está na constância. Por isso, não desanime se os resultados ainda não apareceram. Não pare porque o caminho parece longo. Grandes conquistas são construídas passo a passo. Continue fazendo o seu melhor, continue acreditando, continue confiando, porque Deus honra quem persevera. Essa foi a nossa mensagem do dia.

0: Central América, a rádio que só tem funk, o Gian Giovanni e o Bruno Marrone, Me Faz Te Odiar. Fechando a nossa primeira sequência do manhã dessa quinta-feirona, 11 de junho, véspera do Dia dos Namorados. Vitor e Léo, Deus e Eu no Sertão, rolou ainda aqui o Cleiton Romário com Zé Neto Cristiano, Não Namora, mais uma vez com Renato Russo, essa linda canção, ó, abrindo o nosso programa de hoje, falando aqui do Dia dos Namorados. E aí, como é que tá a expectativa? Já comprou presentão pra namorada, pro namorado? Ou você é brasileiro mesmo, deixa tudo pra última hora? Falando de presente, o ditado popular preparou um prêmio pra você, fã aqui da Centro-América. Eu tenho hoje um delicioso rodízio ditado pra você mais acompanhante. Pra você concorrer, vai deixar o nome completo com o telefone e a frase: minha melhor companhia para o rodízio ditado é? Quem é essa melhor companhia sua? Completa a frase aqui, tá? Nome completo com o telefone e você vai completar a frase: minha melhor companhia para o rodízio ditado é 669-9675-0551. Já tem fãs aqui participando, os nossos ouvintes que estão ligados aqui no nosso WhatsApp, acompanhando já pelo nosso status. Tem um banner lá com toda a dinâmica para você participar e concorrer.
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0: 8:21.
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0: Na capital do agro, céu nublado, a temperatura agora é de 24 graus.
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0: romantismo cruzou as fronteiras e tomou conta aqui dos estúdios da Centro-América. Um dos maiores hinos da música latina de todos os tempos, o duo cubano colombiano Donato e Stefano, com a belíssima Estou Enamorado, lá de 1995, fazendo parte aí do aclamado álbum Mar Adentro. Essa canção se tornou uma febre em toda a América Latina por causa aí da sua melodia envolvente e da poesia pura sobre essa entrega do amor. Uma curiosidade boa, a gente conta no rádio. O sucesso foi tão gigante que logo no ano seguinte, em 1996, ela ganhou aquela versão inesquecível em português na voz de João Paulo e Daniel, que também marcou a nossa história.
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0: Centro-América, rádio que só tem funk, o Léo Foguete com Última Noite. 8h34 pra fechar aqui a nossa sequência. Ainda Jeito Moleque com Pixote, Minha Estrela Perdida. Estou Enamorado com Donato e Stefano. Todo Romantismo abrindo aqui a nossa sequência. Tem prêmio saindo no final dessa hora. O Ditado Popular preparou um prêmio pra você, funk da 89. Eu tenho hoje um delicioso rodízio ditado para você, mais acompanhante. Para concorrer, vai enviar o nome completo com o telefone, vai completar a frase: minha melhor companhia para o rodízio ditado é... quem é essa companhia? 669-9675-0551, WhatsApp aqui da sua participação. Tá chegando aquele intervalo com informação.
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0: Primeira edição de hoje aqui do Centro América News. A informação é com a Tamara Figueiredo. Bom dia para você.
2: Bom dia, Fabiano Lins. Bom dia aos ouvintes do Centro América News. Na tarde de ontem, a Polícia Rodoviária Federal prendeu um homem de 39 anos por porte ilegal de arma de fogo de uso permitido. A ação aconteceu no quilômetro 834 da BR-163, em Sinop, após o condutor tentar fugir de uma fiscalização de trânsito. Durante comando de fiscalização, a equipe da PRF avistou uma caminhonete branca que, ao notar a presença da viatura, realizou uma manobra brusca sobre o canteiro central, acessando a via marginal em alta velocidade para fugir da abordagem. Os policiais iniciaram um acompanhamento tático por diversas ruas do município. Durante a aproximação do veículo, os policiais visualizaram dentro do automóvel uma pistola Taurus calibre .380. A arma estava carregada com 19 munições intactas. Questionado, o motorista informou possuir apenas o registro de posse, não detendo a autorização legal para o porte do armamento. A ocorrência foi entregue à autoridade policial judiciária para os procedimentos cabíveis. 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

Com Country Beat, que delícia! 12 minutos faltando aqui para as 9 da manhã. Caminhamos aqui para a reta final dessa primeira hora do programa de hoje. Teve ainda Conrado e Alexandre com Marcos Brasil, filho, e o DJ Kevin, Symbol Red, abrindo aqui a nossa sequência. Tem prêmio saindo para você já já. Daqui a pouquinho, final dessa hora, tem presentão para os fãs aqui da Centro América. O Ditado Popular preparou um prêmio para você aqui da 89. Um delicioso rodízio de tato para você, mais acompanhante, para concorrer. Vai enviar o nome completo com o telefone e vai completar a frase aqui pra gente. Minha melhor companhia para o rodízio de tato é. Quem é essa melhor companhia para você?

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2: É o Sorri Norte chegando aqui para parabenizar os famosos, as celebridades, os fãs da Centro-América que hoje completam mais um ano de vida. Quem tá de aniversário nessa quinta-feira, dia 11 de junho, é a Isabela Garcia, atriz brasileira nascida em São Paulo em 1967. O Heriberto Leão, de aniversário hoje também, ator brasileiro nascido em São José dos Campos Sem, em 1972. Parabéns também para o Di Ferreiro, vocalista brasileiro da banda NX0, nascido em Campo Grande em 1985. O Reginaldo Faria também está de aniversário hoje, ator e diretor brasileiro, nascido em Nova Friburgo em 1937. Parabéns para você, fã da Centro-América, que hoje também está completando mais um ano de vida.
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0: Guga Henrique com Ana Castela, processo delicado. Fechando aqui a nossa primeira hora do manhã dessa quinta-feira. É hora do sorteio. Tá saindo agora um rodízio ditado.
1: Chego lá.
0: Com o acompanhante, quem tá se dando bem é o Jefferson Felipe de Fraga. Final do telefone 6607. Atenção, Filipão, parabéns aí. Tá levando então o rodízio. Passa aqui na portaria da Centro América ainda hoje, tá no horário comercial, documento com foto em mãos. Nosso horário de atendimento é das 8 ao meio-dia e da 1h30 até as 6 da tarde para você retirar aqui o seu vale rodízio ditado.
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10: Chegou o momento de mais uma edição do Sucesso que você não esquece. A música da qual falaremos hoje foi composta por Bernie Taupin e Elton John. A canção foi lançada em 17 de abril de 1972 e é baseada no conto de Rocket Man, de Ray Bradbury, e no astronauta Tom Major, personagem fictício da canção de David Bowie, Space Oddity. A letra da música descreve os sentimentos de um astronauta em Marte, que deixou a sua família para trabalhar no planeta vermelho. Musicalmente, a canção é uma balada pop com um excelente arranjo ancorado no piano de Elton John, com uma textura atmosférica adicionada por meio de sintetizadores e slides de guitarra. Foi listada como a número 242 na lista das 500 maiores músicas de todos os tempos da revista Rolling Stone em 2004. Vamos ouvir então no sucesso que você não esquece, na voz do inglês Elton John, Rocket Man.

0: Eu sou o Paulo Vaz e temos um encontro marcado para contar mais uma história de um clássico inesquecível. Um abraço, tchau.
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6: É hora de papo de novela, você fica sabendo tudo que rola no capítulo de hoje da novela Coração Acelerado, novela das 7 da Globo que você acompanha na tela da TV Centro-América no canal 7.1 digital. Capítulo 129 dessa quinta, dia 11 de junho, o João Raul vai explicar seu plano a Nayane, que acredita que conquistará o rapaz novamente. Ana Castela e Gael vão curtir o momento juntos. Todos vão se envolver com a eleição para a presidência do Grupo Amaral. Leandro desabafa com Palhares sobre a confissão de Eduarda. Rosinha vai revelar a agrado que Nayane se mudou para a mansão de João Raul. Rosalva e Leocádia vão pedir demissão a Zilá. Eduarda e Leandro vão trocar elogios durante sua viagem. Já o Ronei vai se retirar do pleito à presidência do Grupo Amaral para anunciar a candidatura de Zilá. Fechou? O resumo de hoje do capítulo da novela Coração Acelerado, que você acompanha logo mais na tela da TV Centro-América.
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6: Bom dia, bom dia. E aí, como é que tá a sua manhã de quinta-feira? Tudo certo por aí? 11 de junho, 2026. Céu nublado em Sorriso, 26 graus marcando na capital do agro. Véspera do Dia dos Namorados, como é que tá aí os preparativos para amanhã? Já comprou o presentão aí pra namorada? Já comprou o presentão pro namorado, pra esposa, pra esposa? Não vem com aquele papo que esposo e esposa não são namorados. São eternos namorados, né? Daqui a pouquinho eu vou abrir rodada de mais sorteio pra você. Sei que você fã gosta de prêmios, né?
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0: Rodrigues com um Sorriso Maroto. Clique 919, rolou aqui ainda o Murilo, aliás, o Jota Quest Amor Maior. Tá rolando mais um sorteio final dessa hora pra você. 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Para concorrer, vai deixar o nome completo com o telefone e vai responder pra gente. Como você definiria um dia perfeito de diversão? Anotou aí? Nome completo com o telefone e vai responder pra gente. Como você definiria um dia completo, aliás, um dia perfeito de diversão? 669-9675-0551, WhatsApp aqui da Central América liberado para sua participação. E aliás, tem um banner rolando no nosso status aqui do WhatsApp com toda a dinâmica para você participar e concorrer.
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Centro América Rádio, que só tem fã, que o Clever e Cauã, para fechar aqui a nossa sequência. Adjetivos, mil adjetivos. Saudade Estranha com Murilo Huff. O Jason Derulo com Snoop Dogg. Wiggle. Foi a nossa primeirona. Tá rolando o sorteio final dessa hora. Mas antes, deixa eu falar para você da promoção. 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E tem, falando de prêmios, final dessa hora tem sorteio pra você. Eu tenho um day use lá do Recanto Aqua Park com direito acompanhante. É o Recanto da Viola preparando o presentão pra você, fã aqui da 89.

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1: Tá chegando a informação com a Beatriz Schaefer. Bom dia para você.
2: Fabiano Lins, ótimo dia a você e um bom dia também aos ouvintes da Centro América FM. O Tribunal de Justiça de Mato Grosso negou o pedido de habeas corpus do empresário Gabriel Júnior Taca, acusado de ser o mandante do assassinato de Ivan Michel Bonotto. A defesa alegou excesso de prazo no processo e pediu a revogação da prisão preventiva, mas o desembargador Jorge Luiz Tadeu Rodrigues entendeu que não há ilegalidade que justifique a soltura. Segundo a decisão, a tramitação ocorre dentro dos parâmetros de razoabilidade. Com isso, Gabriel permanece preso enquanto responde às acusações relacionadas ao homicídio ocorrido em março de 2025. 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
1: 9:36.
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Olho Marrom aqui do Luan Santana para fechar nossa sequência, 12 minutos, faltando para as 9 da manhã. Teve aqui do Zeneto com Cristiano, Cadeira Cativa, Love Generation com Bob Sinclair. Mais uma pra gente matar saudades. Daqui a pouquinho tá saindo sorteio. 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Serão dois fãs daqui a pouquinho sendo sorteados. Dá tempo de participar ainda. Vai deixar o seu nome completo com o telefone e vai responder pra gente como você definiria um dia perfeito de diversão. 669-9675-0551. 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É já.

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0: fechar nosso papo de novela com tudo que rola no capítulo de hoje da novela Quem Ama Cuida, essa novela das nove da Globo que você acompanha na tela da TV Centro-América no canal 7.1 digital. Capítulo 22 dessa quinta, dia 11 de junho, o Toniel vai avisar a Pedro que a Adriana foi presa. Pedro vai prometer tirar a Adriana da prisão. Pedro vai enfrentar Pilar. Edivaldo vai acusar Dinah de ter empurrado Arthur da varanda por ciúmes. A Adriana vai confrontar Pilar. Adriana e Pilar vão discutir. Já o Pedro vai sugerir a Kleber que se afaste do caso de Adriana. Dora vai temer que o caso de Adriana distancie Ademir de Pedro. E Adriana e Otoniel vão se preocupar com o estado de saúde de Elisa. É o resumo de hoje do capítulo da novela das nove da Globo, que você acompanha, claro, na tela da TV Centro-América. Novela Quem Ama, Cuida.
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0: Maroon 5 com a Cisa What's Lovers Do, 9:57, vamos lá para sorteio, produção. Tá saindo agora 2D Use pro
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0: 2D Use pro Recanto Aqua Park com direito acompanhante. Primeiro Day Use saindo aqui para Laides Fátima Tiburski, final do telefone 9840. Segundo Day Use saindo para Eduardo dos Santos Rocha, final do telefone 9354. Atenção, parabéns a Laides Fátima Tiburski e Eduardo dos Santos Rocha. Vocês podem ir diretamente lá no Recanto da Viola, tá? Chega lá, apresenta o documento com foto. Somente o ganhador pode utilizar o prêmio, tá bom? Bom, depois do sorteio, hora de arrancar meu time de campo, né? Fechamos aqui a primeira parte do Manhã 89. Já tem a Silvia Letícia com a segunda parte do programa. A gente se fala amanhã, na sexta-feira, às 5 da madruga, com o Café Sertanejo. Um abraço, uma excelente quinta para você. Até amanhã. Tchau, tchau.

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2: Oi, gente, bom dia. 11 de junho.

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1: 10:17.
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0: Sentir é impossível, né? A gente não sentir aquele clima de amor no ar, né, gente? Ai, ai, afinal, amanhã é dia dos namorados, né? A data que celebra o amor, a amizade, a parceria entre pessoas especiais que fazem nossos dias mais felizes, porque amar é isso, cuidar, respeitar, estar presente nos pequenos gestos, né? Olha o que o amor nos faz. Sandy Júnior, fechando nossa sequência pra gente matar a saudade, tá vindo aí o nosso intervalo e tem informação pra você.
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0: Hora de falar com a Tâmara Figueiredo. Oi, Tâmara, bom dia para você.
3: Bom dia, Silvia Letícia. Bom dia aos ouvintes do Centro América News. Um acidente envolvendo duas carretas foi registrado na tarde de ontem na BR-163, na saída de Lucas do Rio Verde, em direção a Nova Mutum. A colisão envolveu uma carreta azul e uma carreta vermelha. Com o impacto, o motorista da carreta azul sofreu um ferimento na cabeça e precisou ser socorrido pela equipe de resgate da concessionária Nova Rota do Oeste. Já o condutor da outra carreta não se feriu e recusou o atendimento médico. De acordo com as informações, o motorista da primeira carreta estaria parado no acostamento da rodovia e teria iniciado uma manobra para cruzar a pista em direção ao pátio de uma empresa localizada às margens da rodovia, no momento em que a segunda carreta, que trafegava no mesmo sentido, não teria conseguido frear a tempo para evitar a colisão. Na tentativa de reduzir os danos, o condutor desviou o cavalo mecânico em direção ao pátio da empresa, mas acabou ocorrendo uma colisão lateral entre os dois veículos. Trabalhadores realizavam serviços de manutenção nos vagões atingidos e por pouco não foram alcançados pelos veículos, evitando uma tragédia de maiores proporções. Outras notícias você acompanha ao longo da nossa programação.
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0: 10:31.
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E a gente, sabe quem que me lembrou que hoje é dia de hashtag TBT? O Deilson. Ei, Deilson, você é demais. Ele falou assim, hoje é dia do TBT. Minha música de hoje é Deslize, de Raimundo Fagner. Boa pedida, hein?

0: Centro América, a rádio que só tem fã, dopamina maravilhosa, Ludmilla, pra você aqui na nossa manhã, amanhã de quinta-feira, véspera de feriado, dia do hashtag TBT e dia também, sabe do quê? É da cerimônia de abertura da Copa do Mundo 2026, que terá aí 3 cerimônias de abertura, viu, gente? É isso mesmo, México, no Canadá e Estados Unidos receberão as celebrações antes das estreias das seleções anfitriãs. Torneio também teve show de contagem regressiva, de véspera e muita coisa bacana. Então, a Copa do Mundo começa oficialmente hoje, quinta-feira, dia 11, trazendo diversas novidades, entre novas regras, formato diferente, número maior de equipes. Este Mundial entra para a história, né, com o primeiro disputado em 3 países sede, né? Estados Unidos, México e também Canadá, e com 3 cerimônias de abertura. Olha que chique, antes das cerimônias oficiais, né? A FIFA promoveu aí ontem, dia 10, um grande show de contagem regressiva com eventos simultâneos, né? Nos 3 países. E a primeira cerimônia está marcada para 2:30, horário de Brasília, né? 1:30 antes aí da partida de abertura da Copa do Mundo entre a seleção mexicana e também a África do Sul. O evento será realizado na cidade do México, né? Então tá aí. Mais informações é só acessar o nosso portal g1.globo.com. Vamos pro intervalo? Daqui a pouco eu tô de volta com você. Se você tiver aquela música aí pra matar a saudade, é só pedir que eu quero dar o play pra gente curtir junto aí esse hashtag TBT musical de hoje, tá bom? Ótimo dia pra minha amiga dona de casa, que tá curtindo a gente aí nessa manhã. Suas lindas, cheirinho de almoço, hein? Que delícia! 14 pras 11, bom dia!
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0: Ignora, Felipe e Rodrigo na Centro América, agora 8 para as 11.
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0: Fã, Claudinha Leite, Jay Perry, com Shiver Down, né? Essa música maravilhosa. Foi pro nosso fã, pra gente matar saudades. 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

0: Eu te amo, São Paulo! Coisa linda!
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0: 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Fala comigo!

Edi Brito e Samuel, Romance Rosa, na Centro América, a rádio que só tem fã. Você ouviu também o Gustavo Lima com o Zé da Recaída. Gente, amanhã é dia dos namorados já, hein? Já preparou aquela surpresa pro seu amor? É, pra sua namorada, pra sua esposa, né? Os casados são eternos namorados. E olha uma curiosidade, você sabia que o Dia dos Namorados no Brasil é comemorado no dia 12 de junho por ser véspera aí do dia de Santo Antônio, conhecido popularmente aí como Santo Casamenteiro? É isso mesmo, e a data se transformou em uma das mais românticas e especiais do ano, hein? Então tá aí, né, gente?

0: Centro-América, 11:15. Bom dia.
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0: de BTS na Centro América, rádio que só tem fã, 11:20, bom dia.
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0: amiga virou cunhada, viu?
1: Michel Teló, amiga da minha irmã na sua Centro-América. Atitude 67, cerveja de garrafa. E o BTS começou a nossa sequência por aqui. Nosso intervalo tá chegando. Daqui a pouquinho eu tô de volta com você. Nesse clima gostoso, né? De véspera de namorados. Abertura da Copa do Mundo hoje. Logo mais à tarde, né? Às 2 da tarde. Olha que coisa boa. E nós seguimos aqui juntinhos. Claro, sempre torcendo aí pelo nosso Brasil, né?

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2: Vamos falar com a Beatriz Schaefer. Olá, Beatriz, um bom dia para você.
3: Silvia Letícia, bom dia, boa quinta-feira a você e aos ouvintes da Centro América FM. As obras de duplicação do BR-163 avançam em Mato Grosso com 8 frentes de trabalho simultâneas, incluindo trechos aqui em Sorriso. Ao todo, 39 equipes atuam na duplicação de 96 quilômetros da rodovia, além da construção de viadutos, pontes, passarelas e vias marginais. A concessionária Nova Rota do Oeste prevê concluir os trabalhos até o final desse ano, reduzindo pela metade o prazo inicialmente previsto. Desde 2023, 230 quilômetros de pista duplicada já foram entregues, melhorando a segurança e a fluidez em um dos principais corredores logísticos do país. Para se manter antenado, saber o que é destaque, informação e notícia, fique conosco aqui na Centro América FM.
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0: boiadeira da Castela, é que eu não te esqueci, fechando essa sequência, e daqui a pouco a gente vai curtir o nosso hit do dia aqui na sua manhã. Centro América, 14 para o meio-dia.
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0: Não namora. Cleiton e Romário, Zeneto e Cristiano na sua Centro América. Pra gente fechar aí com chave de ouro a nossa manhã de quinta-feira. E já já a gente embarca no nosso Flash Hits. Tá tudo de bom hoje, hein?
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1: O amanhecer e o anoitecer. Toda manhã despertamos e, de imediato, começamos a cumprir a lista de tarefas programadas para as diversas horas do dia. Realizamos muitas coisas, corremos de um lugar para outro, tomamos várias decisões. Limpamos, arrumamos, compramos, vendemos, escrevemos, lemos, atendemos. São ações e mais ações que nos consomem horas. O dia passa, a noite chega. Cansados, queremos um momento de repouso, um pouco de lazer. E chega a hora de dormir. De um modo geral, para muitos de nós, a vida simplesmente vai passando na agitação dos compromissos cotidianos. Quase nunca paramos para pesar a importância do lapso temporal entre o despertar e o adormecer. Um novo dia inicia com a vibração dos raios do sol a demonstrar a vivacidade da natureza que estava adormecida. Toda a potência da vida vai sendo reiniciada. Cada amanhecer é um presente de Deus para nós. Nosso despertar significa o início de mais um ciclo de aprendizados e realizações. É a renovação de valiosas oportunidades durante algumas horas. Importante que, antes de corrermos para cumprir tarefas e resolver problemas, procedamos a uma análise do que pretendemos concretizar no dia que surge. Lembrar de agradecer a Deus por acordar, por mais um dia de vida, nos permite uma conexão melhor com o nosso Criador. E, enquanto passam as horas, isso nos permitirá o cumprimento dos deveres, atitude positiva, otimismo diante das ocorrências que surgirão, coragem no confronto das lutas naturais. À medida que o dia avança, aproveitemos os minutos, sem pressa, nem adiamento do que nos compete realizar. Quando a noite chegar, entendamos como outro momento. O momento de avaliação das ações realizadas. O momento de compartilhamento com a família. De uma conversa descontraída nas narrativas das experiências vividas. Pode ser, ainda, o momento de uma leitura edificante, à busca de um estudo mais aprofundado, talvez você prefira assistir um filme, ouvir uma boa música. Observemos o ciclo da natureza e verifiquemos que com o apagar-se do dia e o início da noite, vem o sereno para lavar as folhas. A temperatura diminui e certo silêncio se faz presente. Enquanto paramos para observar a lua, busquemos desacelerar o ritmo agitado que nos manteve em atividade por tantas horas. É o momento de revitalização das energias para um novo amanhã. O sono é a porta que Deus nos abre para renovar as nossas energias, para começar tudo de novo. Mas não significa que precisamos viver o mesmo todos os dias. Podemos agir diferente, podemos conquistar coisas novas. Por isso, quando finalizar esse dia, faça uma reflexão. Entregue uma oração a Deus, permitindo que, tão logo se fechem seus olhos, libertos parcialmente daquela rotina agitada, você possa criar expectativas para um novo dia. Hoje pode ser bom, amanhã pode ser melhor ainda. E assim a nossa vida passa, mas não simplesmente passa. O importante é desfrutarmos dela. 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
5: Vamos então embarcar na nossa viagem do Flash Hits nessa tarde de quinta-feira, 11 de junho, véspera do Dia dos Namorados, já naquele clima enamorado, clima love, clima do amor, né? Início de tarde, horário de almoço com os melhores clássicos que a Centro América sempre prepara para você ter um início de tarde muito agradável. E hoje a gente começa ao som de Fafá de Belém, Foi Assim. Boa tarde para você, bom almoço.

0: Foi Deus Quem Fez Você, o maior sucesso da carreira da cantora Amelinha, que foi lançado em 1980. A canção foi vice-campeã no festival MPB 80 da TV Globo, vendeu aí mais de 1 milhão de cópias e tornou-se um clássico atemporal da música brasileira. E essa canção, ela foi composta por Luiz Ramalho, né? Ele que é compositor paraibano e também primo de Zé Ramalho e também Elba Ramalho. Então tá aí uma belíssima canção pra você na tarde da 89.
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0: Agora meio-dia e 15, atenção para uma oportunidade, né? De você economizar e ainda ajudar uma boa causa. O CAPS Integrar realiza hoje um bazar solidário com roupas, calçados e diversos itens em ótimo estado de conservação. As peças estão com preços acessíveis, variando de R$2 a R$20. O atendimento acontece das 13 às 17 horas. O bazar aberto a toda a comunidade e a renda arrecadada será destinada para a compra de materiais utilizados nas oficinas terapêuticas dos pacientes do Centro de Atenção Psicossocial Infanto-Juvenil Integrar, tá? Além também de encontrar produtos com preços especiais, quem participar também contribuirá diretamente aí para o desenvolvimento das atividades realizadas com crianças e adolescentes atendida pela unidade, né? O bazar acontece na Avenida Brasil, número 1775, no Centro Norte. E a organização convida a população a visitar o espaço e fazer parte dessa corrente de solidariedade.
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0: Nosso início de tarde, na marca de 29 graus, umidade relativa do ar está em 60%. Previsão para essa noite é de 21 graus.
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0: Cazuza no Flash Hits com Ideologia, fechando nossa sequência. Vamos de informação na sua tarde, também o nosso intervalo, trazendo oportunidades para você.
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0: E a Tâmara Figueiredo está de volta com a informação. Oi, Tâmara, boa tarde.
3: Boa tarde, Silvia Letícia. Boa tarde aos ouvintes do Centro América News. A violência psicológica contra mulheres registrou uma das maiores altas entre todos os crimes monitorados pela Segurança Pública de Mato Grosso. Os casos saltaram de 2.259 para 3.722 em apenas um ano. As ocorrências tiveram um aumento de 65%, segundo o terceiro anuário da Mulher de Mato Grosso, divulgado pela Secretaria de Estado de Segurança Pública. O crescimento chama a atenção por envolver um tipo de violência que muitas vezes acontece longe dos olhos da sociedade e sem deixar marcas físicas. Prevista na Lei Maria da Penha, a violência psicológica inclui humilhações, manipulação, ameaças, chantagens, perseguições, isolamento social, controle excessivo, insultos e práticas como o chamado gaslighting, quando o agressor distorce fatos para fazer a vítima duvidar da própria memória ou da sua sanidade mental. Os dados do anuário mostram que Mato Grosso registrou mais de 54.900 ocorrências de violência contra mulheres entre 18 e 59 anos em 2025, contra 52.200 no ano anterior, um crescimento de 5,3%. Outras notícias você acompanha a qualquer momento com mais um Centro América News.
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0: 12:34.
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1: Ótima tarde, estamos de volta aqui na sua 89. Delícia de programação. Quem tá de aniversário hoje, parabéns, felicidades, muitos anos de vida. E também voz de uma das bandas mais importantes do rock nacional dos anos 2000, de Ferreiro, hoje completando 41 anos nesta quinta-feira, 11 de junho, véspera do Dia dos Namorados. Então, parabéns para ele e para você também. A gente segue com mais músicas aqui no nosso Flash Hits.

0: Casey the Sunshine Band com Get Down Tonight na sua Centro América, a rádio que só tem fã. Daqui a pouco tem intervalo chegando com oportunidade para você.
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0: E quem está em busca de novo amigo, um novo amigo de quatro patas, tem uma boa oportunidade na próxima semana. A feira de adoção de cães é realizada toda quinta-feira, das 11 às 17 horas, na feira municipal, ao lado do Corpo de Bombeiros. A ação busca encontrar aí um novo lar para animais que aguardam aí por uma família. Os cães disponíveis para adoção passam por acompanhamento e estão prontos para receber cuidado e carinho. A feira é aberta ao público e representa uma oportunidade para quem deseja adotar de forma responsável. Além também de ganhar um companheiro, o adotante ajuda a reduzir aí o número de animais em situação de abandono. A orientação é que os interessados compareçam ao local durante o horário de atendimento e busquem mais informações com a equipe responsável pela adoção.
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0: Machado Supermercados informa a hora certa. 12 para uma.
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0: Ótima tarde pra você e o André Bocelli, né? Na Copa do Mundo 2026. Gente, o tenor italiano fez parte de uma celebração em contagem regressiva para a mais nova edição aí do Campeonato Mundial. E por lá, ele encantou o público e telespectadores com aquela voz única, interpretação pontual, né? Então, ele encantou novamente. Aqui ele encanta os nossos corações com a música que abre sequência aqui na sua 89.

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2: Olá, fãs da Centro América FM. Em 1979, Oswaldo Montenegro junta-se ao português José Alexandre para compor uma bela canção com toque lusitano e concorre no último festival de música da extinta TV Tupi. Festival 79 é hora de cantar, ficando em terceiro lugar. Oswaldo relata que a canção teve como inspiração a cunhada de José Alexandre, que na época era bailarina. Diz que tentou retratar uma bailarina dançando sozinha. Naquele mesmo ano, a canção se tornaria um grande sucesso, fazendo com que ela se tornasse um clássico da música popular brasileira. No sucesso que você não esquece, com a interpretação de Oswaldo Montenegro e José Alexandre, vamos recordar o lirismo de Bandolins.

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0: Centro América, a rádio que só tem fã, Supertramp com Free As Birds, fechando essa sequência na tarde de quinta-feira, o famoso dia do hashtag TBT por aqui, né?
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0: Atenção, moradores de Sorriso, será realizada na próxima terça-feira, dia 16 de junho, uma audiência pública para discutir a concessão do transporte coletivo municipal. O encontro é promovido pela Prefeitura por meio da Secretaria de Infraestrutura e Transporte e Saneamento e será às 19 horas no Auditório Farroupilha, no Centro de Eventos Ari José Riede. A proposta é apresentar e debater com a população os detalhes do processo de concessão do serviço que impacta diretamente quem utiliza o transporte público no dia a dia. A participação é aberta ao público e a orientação é que os moradores aproveitem a oportunidade para tirar dúvidas, apresentar sugestões e acompanhar de perto as discussões sobre o futuro do transporte coletivo do município.
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0: 1:18.
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Centro-América, rádio que só tem fã. Vou deixar Skank, esse rock nacional gostoso demais pra gente curtir nessa quinta-feira de TBT. Um TBT de primeira pra gente matar a saudade por aqui. Daqui a pouco eu tô de volta.

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1: Hora de falar com a Beatriz Schaefer. Olá, Beatriz, boa tarde para você.
2: De volta ao Centro América News. Silvia Letícia, boa tarde a você e aos ouvintes. A Polícia Civil deflagrou a Operação Valquíria para desarticular uma organização criminosa envolvida no tráfico interestadual de drogas e no envio de entorpecentes para unidades prisionais. Foram cumpridos 9 mandados de prisão, 9 de busca e apreensão e bloqueio de contas bancárias. As investigações da DENARC apontam que mulheres eram recrutadas para transportar drogas entre estados e também auxiliar na comunicação entre integrantes presos e em liberdade. As ordens judiciais foram cumpridas em Cuiabá, Várzea Grande, Campo Novo do Parecis e em presídios de todo o estado de Mato Grosso. A gente volta a qualquer momento aqui no Centro América News, trazendo notícias, informações e destaques. Até já!
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1: 1:34.
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8: 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É isso.

0: Don't Come Stay a While, na sua Centro América, a rádio que só tem fã.
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0: E segue até sábado, dia 13, uma campanha de doação de sangue da unidade de coleta e transfusão de sorriso em parceria com o grupo de amigos de sangue. Os doadores recebem uma camiseta e também concorrem a voos panorâmicos pela cidade com o Silpaer. Se você é doador e quer participar da campanha, basta ir até a UCT, que fica em anexo ao Hospital Regional, nesta quinta, sexta e sábado, das 7 às 11 da manhã e das 13 às 17 horas. E a Águas de Sorriso informa que, devido à falta de energia elétrica na rede pública registrada nesta quinta-feira, o sistema de abastecimento foi afetado por conta disso. Poderá haver baixa pressão de água em alguns bairros da cidade. A empresa fornecedora de energia foi acionada e a concessionária aguarda o retorno deste serviço para regularizar o abastecimento de água gradativamente.
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Então, tá na minha hora, né? Já tô indo embora. Obrigada pelo carinho da sua companhia, Edson Batata tá chegando pra dar sequência nessa tarde, muita música, prêmios pra você, aqui no seu ritmo. 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
12: Temperatura em Sorriso agora 35 graus, previsão para hoje à noite é de 21.
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12: Muito boa tarde, chegando com mais uma edição no seu ritmo. Sou eu, Edilson Batata, e o meu passarinho Tiricuti. Boa tarde, passarinho, boa tarde. Vamos junto, hoje é quinta-feira, dia 11 de junho. Você esteve aí na companhia da Silvia Letícia, agora sou eu e o meu passarinho te fazendo companhia até às 6 da tarde. Até às 5 no seu ritmo, das 5 às 6 a gente fecha a tarde com o melhor do clássico sertanejo, nosso batidão. E para começar, tem aquele pedido para você participar aqui comigo, tá? É, não só pode como deve. Já manda a sua participação aqui no nosso WhatsApp 996750551. Oi, Batata, tô acompanhando a programação, tô ligado, tô trabalhando. Me conta aí como é que tá a sua tarde, vamos juntos aqui até às 6. Primeirinha de hoje no seu ritmo, Ana Castela, e o nosso 4.

0: Muito bem, esse foi só o primeiro bloco aqui no seu ritmo. Kleber e Cauã, sucesso do momento. Mil adjetivos. Também teve aqui o Emílio Eduardo, Você Virou Saudade. Essa foi pra matar a saudade mesmo, né? Atriz demais, Murilo Ruf com o Bruno Rosa. E a primeirinha hoje foi com ela, a Boiadeira na Castela, nosso quadro. 2h16, já tá aqui comigo, fazendo companhia pra mim. Eu fico todo feliz com essa galera, né? Começou o programa já, batata, tô por aqui. Boa tarde, minha querida amiga Ronilda Moraes. Pra você, um beijo, um aperto de mão de longe pro Di Maria. E vamos nessa, ótima tarde, viu? Quinta-feira maravilhosa. Boa tarde, batata, mandou alô aqui pra nós. O Janderson Bertolucci, piazada lá da tapeçaria. Ô, piazada, vamos trabalhar que já é quase sábado ali, viu? Tá louco? Daniele Alves, já vou atender o pedido dela, né? Que bacana, cadê? A Dani mandou até áudio. Fala, minha querida.
1: Boa tarde, batata, tudo bem? Estou aqui fazendo minhas entregas, como sempre, todos os dias acompanhando você.
0: Opa!
1: Centro América, minha rádio preferida. Toca pra mim aí hoje. Eu quero Lauana Prada.
0: Beleza.
1: O Whisky Vagabundo.
0: Joia, já vai estar aqui programado no próximo bloco, nós já vamos ouvir ela, tá bom? A Josi Adriana também, boa tarde, tô ligadinha aqui. E o meu amigo Mike Santos também, tá sempre ligado, acompanhando lá no busão. Ao motorista de aplicativo, taxistas e os motoristas dos coletivos também, ótima tarde.
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0: Com certeza quero te ver superar todos os desafios, tá bom? Você é forte, você é maravilhoso, você é maravilhosa. Jota Quest com Dilcinho, também teve aqui a nova do Felipe Rodrigo, tá estouradaça, a música é sucesso, Ignora. Pedido do ouvinte, Whisky Vagabundo com a Laona Prado, rolou também aqui nesse bloco. Tudo certinho por aí? Como é que tá a sua tarde? Tá bacana? Já dia de TBT, né? Qual TBT musical a gente vai... Qual música que a gente vai relembrar aqui no TBT musical? Boa tarde, meu amigo Gerson Kramer, família toda, né? Seu Gerson, Dona Rosângela, Emily, Júlia, Ana Vitória, o Cauã e a Lívia, quem mais aqui? Gilmar Ramos, Edilene, casal aí que tá sempre me acompanhando também, obrigado pelo carinho, ótima tarde. Marcinho Luiz do Primavera e os seus 28 áudios. A Marcinha Alcântara, mamãe da Lolene e Milena, um abraço pro Marcão também. Ah, o Delmar Lopes mandou os áudios aqui. Ei, rapaz! Começando a ficar igual o Marcinho do Primavera, já mandou uns quantos áudios aqui, já vou conferir. Duda Guebardi, boa tarde para você também, querida. Obrigado pela participação, obrigado pela companhia. A Marina Cornel também já mandou alô dela aqui. Ela vai um beijo para ela e para Hillary, que a Hillary também acompanha a participação internacional. Hillary Kawan. Beijo para você, beijo para Hillary e um aperto de mão de longe pro Cid, viu? Já Ellison, quase que eu não consigo falar essa sopa de letrinha aqui, é o nome, né? Já Ellison Guimarães. Mas tem apelido, já Ellison tem apelido, com certeza. Depois ele vai me contar. A galera não chama ele de já Ellison. Já chama de, né? Tem um apelido aí, carinhoso dos amigos. 2h31, nós vamos ficar com informação agora. A equipe de jornalismo tá chegando aqui com notícia e já eu mando mais alôs pra você que tá ligado e ligada na programação mais gostosa do rádio.
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0: 2h32, a jornalista que traz informação e notícia pra gente agora no Centro América News é a Tâmara Figueiredo. É ela mesmo. Boa tarde, Tâmara.
3: Olá, boa tarde, Batata. Boa tarde aos ouvintes do Centro América News. A proposta de emenda à Constituição, PEC, que propõe a redução da maioridade penal de 18 para 16 anos no Brasil, foi aprovada nessa quarta-feira pela Comissão de Constituição e Justiça e de Cidadania da Câmara dos Deputados. Foram registrados 44 votos favoráveis e 18 contrários à matéria. No entanto, a medida irá passar por um longo processo até de fato virar lei e não segue imediatamente para a votação em plenário da casa. O próximo passo será a criação de uma comissão especial temporária por ato da mesa diretora da Câmara, que analisará o mérito da proposta. Na comissão, os parlamentares poderão realizar audiências públicas, sugerir modificações adicionais ao texto e votar o relatório final. Se for aprovado pela comissão especial, o texto será encaminhado para liberação no plenário da Câmara dos Deputados. Se aprovada nessas etapas, a matéria segue para o Senado Federal, onde passará por um rito semelhante. Outras notícias a qualquer momento com mais um Centro América News.
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0: Samuel Rosa e seu Jorge por aqui. Não tenha dó. Esse é o nosso ritmo. Racine Rafael com a Baiana 36. Teve também o som do New Radicals, Get What I Give. 2h49. Sabe quem tá acompanhando a gente, passarinho? Se liga. Você viu a mensagem, né, seu safado? Quem tá curtindo aqui com a gente, seu Antônio, a dona Zilda, os papais do meu grande amigo Edson. E aí, Edson, tudo certo? Contigo, com a dona Rosângela. Um abraço aí, um abração, acompanhando a gente, seu Antônio, dona Zilda também acompanhando. Seu Antônio, dona Zilda acompanha direto, né, Edson? É que às vezes a gente não troca mensagem, mas estão sempre acompanhando. E aí, quem tá aqui do lado de cá também do rádio acaba esquecendo, são muitos e muitas amigas. Mas obrigado, viu? Obrigado pelo carinho da sintonia. Um grande abraço pro seu Antônio, um beijão pra dona Zilda. E ao meu amigo Edson também, dona Rosângela, a família toda aí. Obrigado pela companhia de vocês, ótima tarde, viu? Quem mais mandou alô por aqui, tá curtindo com a gente? O Ender da Silva, também tá ligado, meu amigo Capone. E aí, truta, tudo certo, meu irmão? Gilmar Ramos, Marcinho Luiz, Jaelson, ele falou, ô Batata, pode chamar de Maninho mesmo, é mais fácil, né? Chamar de Maninho, a gente já sabe que é nós. Maninho lá do Jardim Amazonas, curtindo, valeu, Jaelson. Vou pro intervalo, na volta tem o nosso hit da semana e os meninos lá da tapeçaria tinham pedido aquela do Zezé Luciano, ela já tá tocando direto aqui, então a gente vai acabar acompanhando, tá até programado aqui no próximo bloco, tá bom?
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1: Muito bem, de volta por aqui no seu ritmo. Agora 3:04, sou eu, Batata, e o meu passarinho por aqui. Te fazendo companhia, levando muita música, alegria. Sempre com alto astral lá em cima, né? É, passarinho, alegria e alto astral. Ei, sai fora de tristeza. Não, mexe com esse negócio aí não. Vai aonde, moço? Já vou atender pedido musical por aqui pra começar essa hora aqui do programa No Seu Ritmo. Também convidar você pra concorrer a prêmio. Hoje é quinta-feira, dia 11 de junho. Quem tá de aniversário, meus parabéns, viu? Meus parabéns pra você que tá de aniversário hoje. Feliz aniversário. Olha, tá de aniversário. Não esquece que tem que ter um bolo, sargadinhos, guaraná, né? Inclusive, já aproveitar aqui quem segue o Batata e segue a Centro América nas redes sociais. Andressa Silva tá de aniversário hoje. Parabéns, querida. Feliz aniversário para você. Andressa Silva tá de nível hoje. Cadê que tem mais aniversariantes? Cadê, passarinho? Vamos atualizar aqui meu amigo Luiz Fábio Marquioro, tá de aniversário hoje também, né? Tá travado aqui o negócio dos aniversários, mas nós já vamos dar um jeito de mandar um parabéns para todos os aniversariantes de hoje, viu? Meu grande amigo Luiz Fábio Marquioro. É, conheci ele no rádio. Muito tempo, muito bom, muito grande. Grande profissional, grande amigo, parceiro do Batata também. Bom, nesta hora aqui tem prêmio pro ouvinte Centro América, você que gosta de concorrer a prêmio, e eu te convido agora para participar do sorteio que vai rolar nesta hora. Hoje é quinta-feira, tem rodízio de boteco lá no Camelos. Nós vamos sortear dois ouvintes, cada um vai concorrer aí, né, a um rodízio de boteco. Para você participar, você vai mandar uma mensagem para cá pedindo para mim: ô Batata, eu quero o rodízio de boteco do Camelos. Manda seu nome completo, número de telefone e vai concorrer. Combinado? Batata, eu quero o rodízio de boteco do Camelos. Manda seu nome completo, número de telefone e pronto. Vai concorrer aí o rodízio, tá? 3:06. Atender a Samara que pediu.

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1: 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Jota Quest, Tim Maia, Sendo Farol. Teve John Secada e You Believe in This, Última Noite com o Léo Foguete, pedido do ouvinte, 3:16 agora. Dado início à Copa do Mundo, Copa 2026. O México e a África do Sul abrem a Copa do Mundo e tá rolando já 6 minutos aí do primeiro tempo. Ninguém abriu o placar ainda, México e África do Sul. E amanhã? Será? E sábado? Você vai acompanhar os jogos da seleção brasileira? Eu tinha comentado aqui que ia mandar um parabéns aos aniversariantes do dia. E aí agora aqui que a gente conseguiu dar uma atualizada na lista. Andressa Silva, parabéns, feliz aniversário, tá? Não sei se a Andressa Silva é a mesma Andressa Santos, mas tá aí de aniversário. O Itamar Ig, também de aniversário, a Selma Alves Reis, parabéns, meu amigo Gilmar Campos. Aê, Dentinho! Parabéns, viu? Feliz aniversário também pra Dirce Bianchin. Parabéns, feliz aniversário, meu amigo Lucas Putz, tá lá em Sinop acompanhando a gente. Parabéns pelo seu aniversário. Feliz aniversário, Paulo Freitas, grande Paulo. E aí, Paulo? Paulo Freitas Alves, o Álvaro Valente Pires também tá de aniversário. Antônio Carlos Silva, o meu amigo, como eu tinha dito, Luiz Fábio Marquioro também tá de aniversário hoje, meus parabéns. Feliz aniversário pro Azenildo, DJ Cuiabano. Parabéns, Cleide Feier. Thaís Modesto também tá de aniversário hoje, Vinícius de Moraes também tá de aniversário, o grande mesmo, grande Ramon Dreves, parabéns, queridão, feliz aniversário aí então a todos os aniversariantes desta quinta-feira, 11 de junho. Nós vamos pro aniversário, você mandou sua participação para concorrer a prêmio? Tem prêmio nesta hora aqui, tem o sorteio. Deixa eu ver aqui que o trem parece que deu uma, já tinha mandado aqui para sua participação, tá? Tem um delicioso rodízio. Peraí. Rodízio de boteco, tá? Para você que tá acompanhando a programação, rodízio de boteco. Você manda mensagem pedindo para mim, Batata, eu quero rodízio de boteco do Camelos. Manda seu nome completo e número do telefone, tá bom? Capricha aí, manda sua participação e já vai ter sorteio por aqui.
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1: 3:19.
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0: Eduardo Costa aqui no seu ritmo, agora 3:31. Imagina eu se tá todo mundo triste. Vá, vá, vá, né, passarinho? Que os outros. Mas é assim mesmo, né? Os outros. Os outros com Z. Gustavo Lima com Luiz Fonsi, Vagabundo. Teve também por aqui a cadeira cativa do Zeneto Cristiano. 3:31. Tem mais informação chegando por aqui com o Centro América News, nossa equipe de jornalismo. E ó, já já no próximo bloco a gente confere juntos aqui quem foi que faturou o rodízio de Boteco do Camelos. Você mandou sua participação, tem bastante, inclusive bastante participações por aqui. No próximo bloco a gente confere juntos quem foi que faturou. Última chamada pra você, hein? Manda aí a sua mensagem pedindo pra mim. Batata, eu quero o rodízio de Boteco do Camelos, seu nome completo, número de telefone. No próximo bloco a gente tem aqui Easter Rock and Roll e também a gente já confere aqui o resultado do sorteio, tá bom?
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0: 3:32, quem traz informação agora é a Giovana Claus, nossa jornalista. Oi, Giovana, boa tarde.
4: Batata, uma ótima tarde para você e para os nossos ouvintes. Eu trago agora que o ginásio Domingão receberá no próximo domingo, a partir das 8:30 da manhã, o primeiro torneio de ginástica rítmica. O evento reunirá cerca de 50 atletas com idades entre 3 e 15 anos, que irão apresentar os resultados dos treinamentos desenvolvidos ao longo dos últimos meses. As apresentações incluem coreografias e elementos técnicos da modalidade, que combina a expressão artística e o uso de aparelhos como fita, arco, bola e corda. A entrada é gratuita e toda a população está convidada a prestigiar esse evento.
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0: 3:33.
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1: Muito bem, tá aí o bloco do Easter Rock and Roll. A gente ouviu Titãs, As Flores de Plástico Não Morrem. Com certeza. Dick Neck com My Sharona. Vamos para mais um intervalo. E eu já volto aqui com o resultado do sorteio. Você que participou direitinho, cruza os dedinhos e acompanha a programação. Vamos conferir já já quem faturou aí. Rodízio de Boteco do Camelos.
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Luan Santana, pras meninas de olho marrom. As de olhos claros também, né, passarinho? Aham. Muito bem. Fechando por aqui a primeira hora do programa no seu ritmo, com esse sucesso, esse hit do momento aí, um hit da estouradaço, sucesso do Luan Santana, olho marrom. 10 minutinhos pras 4. Bom, começou hoje então os jogos da Copa do Mundo da FIFA. Já na estreia aí, México. O jogo tá em andamento, viu? O jogo tá em andamento. México fez 1-0 já na África do Sul. É, primeira rodada. O Brasil joga no sábado, dia 13, às 6 horas da tarde aqui no horário de Mato Grosso, tá? 7 horas da noite, horário de Brasília. 6 da tarde, horário aqui de Mato Grosso, Brasil e Marrocos. Todo mundo se preparando para assistir, né? Será que a gente já vai chegar chegando? Bom, boa sorte para a seleção brasileira. Vamos falar de resultado do sorteio aqui? Você participou direitinho? Vamos conferir então quem foi que faturou. Quem foi que faturou o rodízio de boteco do Camelos? Sorteio dessa tarde de quinta-feira, 11 de junho. Primeiro rodízio de boteco saiu para Riane Oliveira de Andrade. Ei, Riane! Riane Oliveira de Andrade, fone final 63, faturou o rodízio de boteco do Camelos. Segundo rodízio de boteco do Camelos hoje saiu, sabe para quem? Claudecir Frigo. É isso mesmo? Claudecir Frigo. Fone final 91, também faturou então o rodízio de boteco do Camelos. Então são esses os ganhadores de rodízio de boteco do Camelos: Riane Oliveira de Andrade e Claudecir Frigo. Já já a produção vai orientar como é que faz para retirar o prêmio de vocês, tá bom? Parabéns então. Riane Oliveira de Andrade e o Claudecir Frigo, que faturaram rodízio de boteco do Camelos. Daqui a pouquinho, na próxima hora, tem mais prêmios para você que é fã da Centro América e que acompanha aqui, participa direitinho. Fica ligado, tá? Fica ligado que na próxima hora já tem mais sorteios por aqui. 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Então, vai participando de, tanto em nosso site aplicativo, quanto também aqui na programação. Agora tá chegando aqui um mix feito pelo DJ Meme do Rei. É, o Rei Roberto Carlos e um mix, Se Você Pensa.

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4: Muito bem, de volta por aqui no seu ritmo 4:07. Como é que tá ali o resultado do jogo na Copa? Copa do Mundo. Muito bem. Tá aí o México jogando com a África do Sul ao vivo. Atualização para você que tá aí trabalhando, curtindo a programação. Por enquanto, tá aí 1-0 pro México, tá? México e África do Sul. Primeiro tempo, tá no intervalo agora, vamos ver no segundo tempo aí se tem uma reação da África do Sul, tá bom? Falando em reação, tem a sua reação. É, você que participou aí na hora anterior do rodízio que já rolou, tem mais sorteio por aqui, tem mais sorteio. É o momento de você participar, tá? Agora, nesta hora, nós temos aqui o sorteio de um rodízio do ditado popular. Um rodízio para você com direito a um acompanhante. Para concorrer, você vai mandar a mensagem, mesmo jeito, pede para mim, Batata, eu quero o rodízio do ditado popular. Responde aí, você que já conhece, né, os pratos lá do rodízio do ditado popular. Se não conhece, tudo bem, só manda aí, Batata, eu quero o rodízio do ditado popular, manda seu nome completo, número do telefone. Você que já conhece as opções lá do rodízio do ditado, diz aí, das 40 opções, qual que é a sua favorita, tá? Capricha, participa aqui, boa sorte pra você. Não.

0: Wesley Safadão e Barões da Pisadinha, ele é ele e eu sou eu. Isso mesmo, passarinho, nós é nós. Também teve Simone Mendes, Direitos Iguais, por aqui na programação mais gostosa do rádio. Grupo Menos é Mais com a Champagne. Eita, e o país do futebol MC Guimê no clima da Copa, né? 4:19, hora de intervalo comercial, daqui a pouquinho, já sabe, tem sorteio de um rodízio do ditado popular. Manda sua participação aqui no nosso WhatsApp, você que já conhece o rodízio do ditado, aí você manda aí, entre as mais de 40 opções de pratos, qual é a sua favorita? Você que não conhece e você que conhece também, para participar, vai mandar mensagem, pede para mim, fala assim, Batata, manda aqui no nosso WhatsApp, Batata, eu quero o rodízio do ditado popular. Manda seu nome completo, número do telefone e, como eu disse, se você já conhece lá o rodízio do ditado, cita aí, entre as mais de 40 opções, qual é a sua favorita, tá bom? Intervalo e eu já volto aqui na rádio que só tem fã.
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0: 4:20.
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2: É isso mesmo, todo mundo ouve, todo mundo é fã. A tarde mais ouvida no rádio tá aqui na Centro-América 89,3. Eu e o meu passarinho te incomodando todas as tardes, né? Mas é claro, levando alegria alto astral, claro que sim. Rema e Selena Gomez, Calm Down, teve Dai Dai. Esse é o tema da Copa 2026. Com certeza, Shakira e Burna Boy. 4h31, antes de ir pro intervalo, chamar você, convidar você mais uma vez, né? Pra você concorrer aqui ao rodízio do ditado popular. Tá fácil, fácil. Manda sua mensagem pra cá. Tá valendo um rodízio delicioso do ditado popular pra você, mais um acompanhante. Você vai pedir pra mim. Manda aqui no nosso WhatsApp pedindo pro Batata. Ô Batata, eu quero o rodízio do ditado popular. E aí manda seu nome completo, número do telefone e se você já conhece, né? As delícias lá do rodízio do ditado, diga pra mim qual a sua preferida entre as mais de 40 opções. Se você não conhece, manda aí só o seu pedido e o nome completo, número do telefone para concorrer, tá bom? Batata, eu quero o rodízio do ditado popular, seu nome completo, número do telefone. Agora tem a nossa equipe de jornalismo trazendo notícia e informação no Centro América News.
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2: 4h32, quem traz notícia e informação agora é a nossa jornalista Giovana Claus. Oi, Giovana.
3: Batata, a novidade de agora é que o governador Otaviano Pivetta sancionou a lei que proíbe a realização de hormonioterapia e cirurgias para mudança de sexo em crianças, adolescentes e pessoas incapazes em Mato Grosso. A norma, de autoria do deputado estadual Gilberto Catani, já está em vigor. Segundo a legislação, procedimentos hormonais para mudança de sexo e cirurgias de afirmação de gênero ou equivalentes só poderão ser realizadas em pessoas maiores de 18 anos e plenamente capazes. A lei também prevê penalidades em caso de descumprimento, tanto para a pessoa submetida ao procedimento, quanto para o profissional responsável pela sua realização.
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2: 4h33.
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0: Que musicão pra relembrar, hein? Azul. Essa música é sensacional, muito bom. Você matou saudade agora, né? Você lembrava mais dessa música. Guilherme Santiago, Azul. Teve também Cleiton Romário com Zé Neto Cristiano, sucesso do momento Não Namora. E a Saudade Estranha do Murilo Huff também é sucesso do momento. 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Vou pro intervalo, na volta tem o resultado do sorteio aqui, você que participou do sorteio aqui do rodízio do ditado popular, nós vamos conferir junto já já. Depois do intervalo, o Paulo Vaz conta a história de mais um sucesso que você não esquece e a gente confere o resultado do sorteio, tá bom?
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5: Olá, tudo bem? Eu sou Paulo Vassi. Vamos começar mais um Sucesso que você não esquece. O sucesso que você não esquece desta edição é Physical, de Olivia Newton-John, lançado em 1981. Hit que naquela década chegou a vender quase 2 milhões de cópias, recebendo certificado de platina e entrando para a lista da Billboard Hot 100. Mesmo sendo muito repercutida positivamente, a música também foi bem criticada por carregar em sua letra frases de duplo sentido. A própria cantora chegou a relatar que não tinha percebido essas mensagens escondidas como "te levei a um restaurante intimista e depois para ver um filme sugestivo. Não há mais o que dizer, a menos que seja na horizontal. Vamos passar para o físico." Por carregar um conteúdo com teor erótico, Olivia ganhou uma nova imagem, que até então era associada aos bons costumes, diferente do que outra grande cantora cantava na época, defendendo em seus singles a revolução e liberdade sexual. E é claro que estamos falando de Madonna. Vamos conferir esse sucesso que você não esquece. Physical, Olivia Newton-John.

0: Uma curiosidade é que Olivia quase não deu voz ao hit que a consagrou na música. Isso porque a canção havia sido oferecida antes para Rod Stewart e Tina Turner, que recusaram. Mesmo recebendo certas críticas pelo conteúdo, Physical ajudou a tornar Olivia uma diva do pop. Eu sou o Paulo Vaz e essa foi mais uma edição do Sucesso que Você Não Esquece. Eu te espero na próxima. Bye, bye.
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1: Muito bem. Reta final aqui do programa No Seu Ritmo, finalizando por aqui o som do Carlinhos Brown junto com Marcelo Falcão. Eu Me Chamo Brasil. É Brasil, é gol!
2: Brasil!
1: Sabadão, Brasil estreia na Copa do Mundo. Falando em Copa do Mundo, tá rolando. Deixa eu dar uma atualizada aqui, deixa eu dar uma conferida rapidinho. México 2-0 na África do Sul, hein? Pois é, finalizado já? 46 do segundo tempo. É, já finalizando também por aqui, o jogo vai até os 52, tem mais 7 de acréscimo. México 2-0 na África do Sul, agora 46 minutos, vai até os 52, tem acréscimo aí de 7 minutos. Vamos ver o que vai dar. Será que a África do Sul ainda consegue reagir? Enfim, México 2-0 na África do Sul, é a primeira rodada aí, né? Sábado o Brasil joga às 18h. Vamos conferir o resultado do sorteio, falar nisso em prêmio, prêmio, prêmio, prêmio. Quem foi que faturou por aqui o rodízio? Rodízio do ditado popular com direito acompanhante, sorteio dessa tarde de quinta-feira. Quem faturou hoje foi Tatiane Patati. Olha aí. Aí, Tati, parabéns. Tatiane Patati, fone final 08, faturou então um rodízio com direito acompanhante no ditado popular. Já a produção vai orientar como é que faz para retirar seu prêmio, tá bom? Tatiane Patati, fone final 08, faturou então um rodízio com acompanhante lá no ditado popular.

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1: Alô, moçada que gosta do sertanejo clássico, raiz, a boa moda de viola, dele potenciar a máquina sonora, batata.
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1: Alô, Brasil. Vamos começando mais uma edição do nosso Batidão.
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1: Alegria alto astral e a boa moda por aqui, até às 6. Vamos nessa, começando aqui já, partindo lá pra Goiânia. Ô, trem bom demais. Finalzinho de tarde, aquele cafezinho. Você não pode, passarinho, você não pode.

0: Muito bem, tá aí o primeiro bloco do nosso Batidão Sertanejo. A gente foi de Barretos a Nashville e também fomos rumo aí pra Goiânia, né? Você viu? Rick Renner e Leandro Leonardo no primeiro bloco. Ah, no segundo bloco aqui do nosso Batidão, você já sabe que tem aquele tinido de viola. Então aguenta aí que eu volto já já pra gente curtir mais um monte de moda boa por aqui. Sorteio dos prêmios já foi, né? Essa tarde. Daqui a pouquinho a gente repete. Você que perdeu aí, não ouviu na hora do sorteio, daqui a pouquinho eu vou repetir o nome dos ganhadores dessa tarde, tá?
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0: Muito bem, mais um bloco por aqui no do nosso Batidão Sertanejo. Eita, moda boa, essa moda é sensacional. Poeira da Estrada com o saudoso João Paulo e nosso querido Daniel, Sérgio Reis e João de Barro, teve o Berrante de Ouro com Duduca e Dalvan. Eita, saudade, né? Você que gosta da música do campo, você que gosta do sertanejo raiz, com certeza deve ter curtido aí em volume alto. Você que tá no trabalho ainda, tá acompanhando o Batidão? Não fica acanhado não, pode mandar sua mensagem pra cá que a gente manda alô pra você e até pro seu patrão, tá bom? Gosta de modão? Então participe aqui comigo do nosso batidão. Bom, a Marina Cornel participando por aqui, o Vitor Vitel, é isso? Vitor Vitel tinha pedido aqui o resultado do sorteio, a gente repetiu. Daqui a pouquinho, no próximo bloco, a gente vai repetir novamente, pra você que não ouviu aí na hora do sorteio. Daqui a pouquinho eu vou repetir, tá bom? Jean Patrick, boa tarde, Johnny Copete, Diogo Ferreira, Samara Ferronato, e mais? Neide Góes, Antônio Juscelino, Luiz Piran, Leonardo Gonçalves, essa galera toda que participou do sorteio e também tá acompanhando a programação. Valeu Capone lá no Vila Bela, Melissa Ângelo, uma ótima tarde para todo mundo. Agora tem informação chegando por aqui com a nossa equipe de jornalismo.
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0: Tá chegando Giovana Claus com o último news de hoje. Oi, Giovana.
3: Batata, no nosso último news do dia, a gente anuncia que a concessionária que administra a BR-163 dará início a mais duas frentes de recuperação entre os municípios de Vera e Sinop. Para garantir a segurança dos motoristas e das equipes de trabalho, haverá alteração no fluxo de veículos. A primeira mudança ocorre amanhã, sexta-feira, dia 12, às 15 horas, com desvio do tráfego entre os quilômetros 797 e 805 em Sinop. Já a segunda alteração está programada para segunda-feira, às 8 horas da manhã, entre os quilômetros 782 e 786 em Vera. Segundo a concessionária, o trânsito passará a utilizar a pista nova nos dois sentidos e seguirá em mão dupla até a conclusão das obras. Os trechos contarão com sinalização reforçada para orientar os condutores.
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0: Temperatura em Sorriso agora 29 graus, previsão para hoje à noite é de 21.
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2: Rapaz, que moda é essa? Bem no meio do nada, de repente pei, pou, pei, pei, pou. Que pipoco, hein? Laço aberto. Ataíde Alexandre também teve por aqui, Chitãozinho Chororó. Deixei de ser cowboy por ela. 15 minutinhos para 6. Falei que ia repetir o nome dos ganhadores. Vamos lá. Nós tivemos aqui o sorteio de 2 rodízios de Boteco do Camelos. Quem faturou hoje foi a Riane Oliveira de Andrade e o Claudecir Frigo. Riane Oliveira de Andrade e Claudecir Frigo faturaram um rodízio de Boteco lá do Camelos. Pouquinho antes do nosso batidão também teve o sorteio de um rodízio lá do Ditado Popular, um rodízio com direito a um acompanhante. Hoje quem faturou foi a Tatiane Patati. Tatiane Patati, fone final 08. Então parabéns aos ganhadores dos prêmios de hoje. Reta final do batidão, intervalo, eu já volto, sabe com quê? Um modão.
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0: É, dele potência na máquina sonora, batata. Madrugada, fim de noite. Ah, o milionário José Rico teve também por aqui, inclusive pedido do ouvinte, o Chico Rei Paraná. Já tava programado aqui, a gente rolou também. Tá bom? Muito obrigado pela sua companhia, muito obrigado por todas as participações, aqueles que eu não consegui atender aqui, me desculpem, tá? Uma noite de quinta-feira abençoada para você e para toda a sua família. Continue na companhia da Centro América, tá chegando o Tio Lodi com o boliche do 89 e eu e o meu passarinho Tirico Tico. Isso, querido. A gente se encontra amanhã, tá bom? Vou deixando por aqui de Paulo e Paulino. Tô por aí. Até amanhã. Tchau, tchau. Obrigado.

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0: Mas índio velho, tu sabe quem vem vindo aí?
1: Qual o seu nome? Por um acaso, vou te fazer a pergunta que eu tenho feito ultimamente. Tu esperava outro? Tchê, Luiz Lodi, outro não, Luiz Lodi. O mesmo de ontem, de hoje e de sempre. 18h05. Quinta-feira, meu compadre. 11 de junho, véspera do dia do Santo Antônio, véspera do dia dos namorados. Estamos chegando, meu compadre. Calmo, tranquilo e sereno. Para desespero de uns, alegria de outros tanto, estamos soltando a rouquidão, estamos abrindo a gaia.

gaita tá começando, tchê. Seja bem-vindo, bem-vindo, bem-vindo, bem-vindo. Uma vaneira baguala. Passamos da valsa pro criado. Centro América Boliche 89 até as 9 horas da noite. Luiz Lodi do teu lado, grudadito contigo. Pra fazer um furdúncio missioneiro.

0: Seja bem-vindo ao Boliche, bem-vindo à Centro América. Começamos agora, então, devidamente abertos os trabalhos.
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0: Mas, homem de Deus, é claro que eu vou falar, cantar e trazer o Rio Grande na voz do...

0: Vai judiando na gaita pra judiar do coração, né, tchê? Os Monarcas. Os Monarcas, música do imortal Gildo de Freitas. Eu claro que não sou convencido de jeito nenhum, tchê. Um milongaço pra quem milongueia. João Luiz Correia, Surungo de Fronteira e Os Serranos nos Varzedos da Fronteira. Seja bem-vindo a Centro Aberga, bem-vindo ao Bolicho. Vamos adiantar uma dinâmica hoje aqui? Tchê. 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Pra você concorrer. 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Tudo pelo site ou aplicativo. 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E você vai sair com a Ecopop na mão e um fã de carteirinha. Ah, dando carteiraço por aí, né, tchê? No mais, seja feliz com o Tio Lodge, seja feliz com a Centro América, grudado no 89, até as 9 horas da noite, nós estamos por aqui, no Acostado do Bolicho, trazendo a boa música do nosso grande Rio Grande, tchê.
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0: 18 horas e 19 minutos.
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5: Use o truque marinada rápida para grelhar legumes. 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
9: 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Chegou a hora do mate.
10: Novidades da música gauchesca tocam aqui, tchê, na hora do mate.

0: teu bolicho da 89, Denis Yaros. Música do Senair, Belezas Missioneiras. Mais ou menos assim, né, tchê? Sempre aqui na Centro América, na ponta do reponte da melhor. 18 horas e 25 minutos, tu tá atracado no bolicho, tá, tchê? E hoje nós vamos começar a dinâmica do Santo Antônio, que vai ter festa Santo Antônio no final de semana. Vamos começar no próximo bloco já, para não dar aquele atropelo de ontem, tá, tia? Então prepara aí, daqui a pouco eu passo o que que tu tem que fazer para ganhar um churrasco de Santo Antônio domingo agora, tá bom, tia? Vamos falar com meu compadre Antônio Lenoir. Boa noite, boa noite. O doutor e domador Os Serranos. Essa música é em homenagem ao doutor Edson Dutra, irmão advogado, botado e etc. Os Serranos, até ontem eu estava comentando com o meu compadre Batata aqui na hora da troca de microfone. Os Serranos, tu veja que todo mundo tem que atualizar-se ou reinventar-se, né, tchê? E o doutor Edson Dutra é um exímio pescador. O que que ele fez? Um show à beira do Rio Paraná, na Argentina, para um público seleto. Pescaria Os Serranos. Já tem, tá acontecendo agora, começou dia 8, vai até amanhã. E tem inscrição, casa quase cheia pro ano que vem. Tá? É, doutor Edson Dutra, bate coluna, bate martelo. Não, bater coluna não bate. Ele bate martelo na certidão da coisa. Em julho, se não me engano, tem agenda aqui no Mato Grosso. Com toda certeza nós vamos estar por lá também, tá vendo, tchê? Se não me engano é Sinop, viu, doutor Antônio? Um abraço pra ti, Antônio, pra dona Tereza, pro meu compadre Renato, pra esposa do Renato. Boa noite, boa noite, boa noite. Claro, pro compadre Abacate, pra minha comadre dona Ângela, boa noite. O Abacate, a Ângela, a figura certa na festa Santo Antônio domingo, né, tia? Então, bom estar por lá também. Um abraço do tamanho do Rio Grande, meu compadre velho. Margarete Baú no Sinop. A dona Ângela aí da chácara retribuindo um abraço aí pro Antônio e pra Tereza. Boa noite, boa noite. Fazia dias que ele não aparecia, eu até pensei que o meu compadre Tarone havia mudado de cidade, de religião. Ele havia mudado de religião, né, tia? De cidade não mudou, não. Então vamos ver o que o Tarone quer falar comigo. Fala, meu compadre Tarone. Só não venha me falar do Grêmio, pelo amor de Deus, tá, Tarone?
1: Lodi, boa tarde.
0: Tudo bem? Tudo.
1: Deixa eu te falar, meu grande.
0: Fala, meu compadre.
1: Eu não comunicava mais. Eu tinha parado de ir em bar, né? Hoje eu vim aqui no bar do Paraná, aqui no Rota do Sol. Saí da academia, vim aqui.
0: E aí
1: cheguei aqui tocando o programa do meu amigo
0: Bar do Paraná, Rota do Sol,
1: um abraço. Já que tá, eu vou pedir uma música.
0: Fala, meu compadre.
1: O Brasil de Bombacha.
0: Só se você for agora, meu compadre, velho.
1: Oferecer pro nosso goleiro Everton.
0: Não é fora do Grêmio, pelo amor de Deus, tchê.
1: Valeu, abraço,
0: Grêmio. Abraço do tamanho do Rio Grande.
1: Vai que chegue lá nele, né?
0: Vai, vai, vai,

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2: Tudo bem? Está começando mais um Cerveja para Descontrair. Hoje vamos falar de um aspecto muito importante na função que o Beer Sommelier desenvolve, que é a análise sensorial das cervejas e o desenvolvimento de novos produtos. É muito importante para uma cervejaria ter no seu quadro um Beer Sommelier. Por quê? Ao analisar sensorialmente as cervejas, ele pode identificar falhas no processo de produção. Quando a gente pensa o mestre cervejeiro, ele está muito ligado à produção das cervejas, analisando a parte de maquinários e insumos. O Beer Sommelier tem o papel de fazer a análise dessa cerveja pronta. E ali ele consegue identificar aromas e sabores indesejados, e mesmo se a cerveja está dentro do padrão proposto, inclusive pelo mestre cervejeiro. É importante esse papel porque ele ajuda a desenvolver a qualidade das cervejas. Muitas cervejas, ao nascerem, não estão ali prontas, não estão ali com um acabamento perfeito. E o Beer Sommelier, através da sua análise sensorial, vai ajudando nesse desenvolvimento, trazendo correções, seja nos aspectos de sabores e aromas, inclusive até de coloração, de graduação alcoólica. Essa análise, ela é extremamente importante para o desenvolvimento de novas receitas dentro de uma cervejaria. Amanhã, vamos falar um pouquinho do papel do Beer Sommelier na construção de cartas de cerveja. Hoje nós vamos ficando por aqui, eu agradeço a sua audiência e você já sabe, cerveja é para descontrair com moderação e responsabilidade.
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Quinta-feira, os ensaios com a turma juvenil a partir das 6:30 PM. Logo em seguida, os ensaios da turma veterana a partir das 8 horas da noite. Tchê, não deixe de participar. Para mais informações, entre em contato com 999-10-2779. 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

0: Simplesmente César e Rogério cantando Nelson Cardoso, meu Vale 4, carregada de emoção. 18:50. Boa noite. Márcio Luiz do Primavera, boa noite, Marcinho. Cleiton Rocha do Centro, boa noite. Tereza Veiga de Goz, boa noite. Eloir Kaminski do Rota do Sol, boa noite. Margarete Baú do Sinop, boa noite. Marlon Binotti do Rota do Sol, boa noite. Vamos ver quem mais que tá por aqui, Lodi, calma. Vamos ver aqui agora desse outro lado. Agorizada, meu compadre Tarone, que tá lá no bar, muito obrigado, hein, Tarone? Um grande abraço, obrigado pela mensagem aqui, tá, meu compadre? O Cabeludo lá, eu sempre falo do Cabeludo aqui no... Do Cabeludo da Tupi Barão, pois é, ele existe e me mandou um recado aqui agora, tá? Mas antes de eu botar o recado do Cabeludo, vamos fazer o seguinte, ó, vamos pra dinâmica de hoje? Vamos lá, então. Tu sabe que domingo tem festa de Santo Antônio. Padroeiro Santo Antônio, protetor dos namorados, tu que tá meio encalhado, tu quer que o teu casamento melhore? Hã? Tu quer que o teu marido varra o chão, lave a louça, limpe a calçada? Faz promessa para Santo Antônio, ele ajuda. Se tu quer casar também, faça promessa para Santo Antônio. Ah, só que fez promessa e a graça for alcançada, é graça que chama, né? For alcançado o pedido. For alcançado, tem que cumprir, não adianta depois quer arrumar o marido e esquecer do Santo Antônio, não pode, viu? Santo Antônio tira de volta ou uma outra, né? Isso aí, Santo Antônio não vai fazer isso, mas pode acontecer, né? Você me entendeu, né? Vamos fazer o seguinte, tá? Pra você concorrer a um churrasco, 3 quilos de carne, festa da comunidade de Santo Antônio, Pontal do Verde, domingo agora, você manda pra mim o teu nome, hoje é fácil. Teu nome, telefone, festa de Santo Antônio, é claro que eu vou. Combinado? Vamos de novo? Nome, telefone, festa de Santo Antônio. Ah, festa de Santo Antônio, Pontal do Verde. Então tá, vamos lá então. Festa de Santo Antônio no Pontal do Verde, é claro que eu vou. Eu vou na festa de Santo Antônio, Pontal do Verde. Qualquer coisa assim. Valendo um churrasco, já eu faço o sorteio. Cabeludo lá da Tupi Barão, fala meu compadre velho, boa noite.
1: Boa noite, Lodi.
0: Boa noite.
1: Lodi, aqui é o Cabeludo, pai do Alex, que tava lá no quarto com você no hospital.
0: Ah, lá no hospital, né?
1: Manda uma música pra nós aí. Uma campira aí. O Daniel da Fazenda Vale.
2: Boa noite, boa noite.
1: E pra todos da Fazenda Tupi Barão. Um abraço pro compadre Lodi aí.
0: Um abraço, meu compadre Werley Cardoso, o cabeludo, ou o gadeiudo da Tupi Barão.
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0: Grupo Procedência no Boliche. Xixando Luas.

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1: Esparramando música e alegria em Continha Buena. Falou em festa, falou em churrasco, todo mundo acende, né, tchê? Opa! Simone Pasqualotto, boa noite, Melissa Ângelo do Industrial, Karina Queiroz, boa noite, Ana Chagas do Jardim Amazonas, boa noite, Rodrigo Monteiro, boa noite, Maria José Oliveira Lopes, boa noite, Jennifer Pietra Queiroz, boa noite, é claro que eu vou, também vou, todo mundo vai. Françoeldo Bandeira da Silva, é claro que eu vou também, Françoeldo, boa noite. Tereza de Góes, vamos na festa? Vamos, tia, então tô te convidando. Maxuel Cunha, boa noite, tamo ligado no Bolicho, boa noite, meu compadre. comadre Jennifer Pietra Queiroz, boa noite. Gabriel Bueno Queiroz, boa noite. Neuci Pereira Barbosa, boa noite, comadre. Festa do Santo Antônio, Lúcio Chagas, é claro que eu vou. Márcio Luiz também vai pra festa, camiseta do Brasil e tudo. Então vai mandando o teu recado que já nós botamos todo mundo em ordem por aqui, tá bueno, tchê? Milton Ferreira canta no bolicho. Vamos pro criolismo do Rio Grande, né, tchê? Liturgia Barranquilla.

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0: Cavalo bueno e amor antigo, é difícil de esquecer uma barbaridade, hein, tchê? Nova filosofia do bolicho, Ari Correia, Grupo Alma de Querência, cavalo tostado, que barbaridade. Vamos lá então, vamos fazer duas dinâmicas de uma só vez aqui. Tem a dinâmica da fã de carteirinha da Centro-América. 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Pelo amor dos meus filhinhos. Tá certo que as contas é grande, mas não pode pular o mês tanto assim, né, tia? Participe, seja fã de carteirinha da Centro América. Temos combinado? Temos acertado? O segundo assunto é o seguinte, tu quer ganhar um churrasco de 3 quilos pra festa de Santo Antônio, é domingo agora, festa, missa, bolo, dança, cantoria, coisa boa, espaço kid, aonde? Lá no Pontal do Verde, na comunidade de Santo Antônio. Manda pra mim o teu nome, o telefone e fala assim, ó, festa de Santo Antônio, Pontal do Verde, é claro que eu vou. Eu já tô lá, festa de Santo Antônio, Pontal do Verde, nome e telefone, inventa, te vira. Faz jus pra me tirar um churrasco, né, tchê? O ganhador tem que vir amanhã aqui na rádio pra retirar o prêmio. Temos combinado? Eu fiquei devendo hoje, já tô pagando agora. Paz e alegria na lavoura da amizade. Ei, parabéns. Eu tenho certeza que esse nome que eu vou falar que está de aniversário, não vou dizer uma grande parte, mas uma boa parte dos nossos ouvintes, uma boa parte de Sorriso conhece essa pessoa, esse senhor, esse jovem, seu Moisés Bock, aniversariante do dia, receba homenagem do filho Fábio,
1: dia, paz e alegria na lavoura da amizade.
0: Um abraço, cuyudo do bolicho, muitas e muitas felicidades ao nosso compadre Moisés Bock, em nome do Fábio e de toda a família Bock, um cuyudaço abraço no cuyudo velho que sabe cantar essa música aqui, ó.

0: 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Tudo é boa gente, mapio.
1: Vamos parar por aqui para não ofender a família.
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1: Dezenove horas e 33 minutos, atracado, metápo de nojo com esse tal de lobisomem, né, tchê? Tchê, como tá lindo teu gado, isso não é gado, isso é ovelha, homem. Lembra um amigo meu que tem, hein? Meu, foi embora agora. Boa noite pro Maicon, final do telefone 7797. Boa noite pro meu compadre Edson Rampanelli, boa noite, tem um presente no bonitaço no pedaço. Willison, Willison, festa do Santo Antônio, Willison Souza Almeida, boa noite. Clévio Brande, meu compadre, boa noite, é claro que eu também vou. Fabiana Magalhães, Lodi, Fabiana Magalhães de Souza, festa do Santo Antônio, Pontal do Verde, claro que eu tô lá. Jefferson de Lima, claro que eu vou, Lodi, tanto a pé como a cavalo. Tiago Cavalcante da Silva, vamos, Lodi, claro que eu vou, tia. Depois eu faço boliche até a 1 da tarde, já tô com a mesa marcada lá pra me sentar e comer um churrasco daquele bueno, tá, tia? Deusanira Ferreira Magalhães de Souza, boa noite, boa noite, boa noite, boa noite. Cachopinha Vida Louca, boa noite. Ah, ele tá pedindo música pro índio que gineteia, Cachopinha. Deixa eu achar essa tua música aqui agora, que eu tô colocando Walter Moraes pra cantar pra todo mundo. E quero dizer, todo esse pessoal que tá participando aqui, Cachopinha, é o pessoal que tá concorrendo a um churrasco lá no Pontal do Verde, tá? Festa de Santo Antônio, domingo agora. Tu quer participar também? Então faz o seguinte, ó, manda o teu telefone, o teu nome e a frase, festa de Santo Antônio, é claro que eu vou. Festa de Santo Antônio, Pontal do Verde, já tô lá. Se vira. Nome completo, lembrando que o ganhador tem que vir amanhã aqui na rádio, sexta-feira, pegar o Vale Churrasco, tá? Deixa eu achar a música do Cachopinha e já botamos por aqui, tchê. Walter Cuiudo Moraes.

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4: Tá aqui falando em creolismo? Compadre Mano Lima.

Perigoso é remanso onde tem água parada, Deus me livre. Já dizia a dona Chica, a genitora desse que vos fala, nunca se atraque em água parada, meu filho. Água parada são perigosas e são profundas, né, tchê? Daniel Pinheiro da Silva, claro que eu vou na festa Santo Antônio, Lodi, claro que vamos embora então. Alex Queiroz, Lodi, eu quero e vou com todo mundo aqui de casa na festa Santo Antônio, boa noite. Edson Rampanelli, tio Lodi, festa Santo Antônio eu vou. Pedro Augusto Vicente de Souza, é claro que eu vou. Cleberson de Souza, é claro que eu vou também, tio Lodi. 19:50, já? Parou? Ah, é? Então tá. Então é o seguinte, quem mandou, mandou, quem não mandou, não manda mais, dá festa Santo Antônio. Daqui a pouco tem outro sorteio, por isso que nós estamos apurando a coisa aqui. Mas não te esqueça, hein? Domingo tem festa Santo Antônio, padroeiro dos namorados, lá no Pontal do Verde. E nós te esperamos por lá, tá, tchê? Já eu faço o sorteio, primeiro nós vamos ouvir...

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3: 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Também teremos espaço Kid Matinê com Luciano e Banda Sorriso. 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
10: Oi, Lodi, boa noite. Tudo bem contigo, meu amigão? Um abraço aqui do NEC da Nalva. Lodi, você toca pra nós hoje Baião de Campeiro com o Baitaca.